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0: Que coisa linda, que honra, gente.
1: Obrigado. Muito obrigada, gente. Que Deus abençoe vocês. Valeu, Goiânia!
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0: Quem é que manda aqui nessa bodega, gente? O Brasil inteiro responde pra você, meu parceiro.
1: A gente assina
0: embaixo. 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

0: Essa é a mais pura verdade, né, Fred?
1: Falou tudo, João Neto.
0: É o que é o mais certo, não tem jeito. É elas que mandam mesmo. E a gente tem que assinar embaixo, porque senão o couro come.
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0: linda demais.
1: Palmas pro meu príncipe.
0: Obrigado, pois Marília.
1: É, Deus abençoe sua vida.
0: Eu nem dormi a noite pensando na sua participação, viu?
1: Você é tem uma fã aqui pra vida inteira, viu?
0: Ah, obrigada. É, eu que sou seu fã demais. 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Nome.

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0: Os Menotti aqui comigo, que maravilha.
1: Obrigado, irmão.
0: Valeu, família, Deus abençoe vocês. Que lindo, ficou lindo, Deus abençoe.
1: Projeto lindo, gratidão. Abençoado. Muito obrigado pelo convite, feliz e honrado por estar louvando com vocês aqui, obrigado.
0: Gratidão nossa pra vocês.
1: E não importa o que a gente esteja vivendo, se Deus tá, tá tudo bem.
0: Se Cristo está no barco, tudo vai bem.

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Muito bom dia para você que está acompanhando a gente já nesta manhã de sabadão. É, hoje é sábado, hein? É sábado de novo, finalzão de semana, 23 de maio de 2026.

programa Terra Sertaneja, Rádio Interativa FM 104.9. Hoje é sabadão, tem Padre Reginaldo Manzotti e a oração da manhã em 5h55. Joãozinho e você, vamos juntos, com muita música boa para você neste sabadão. Olha o telefone que você pode e você deve participar, é o 99997-1049. 99997-1049 é o telefone que você participa com a gente na manhã. Muito, muito, muito bom dia. Durval e Davi, abre a programação de hoje. Alô, Dona Cida. Especial para Dona Cida. Bom dia lá para Antônio, Antônio Polícia, né? Lá na Central, curtindo a nossa programação. Bom dia, obrigado pela companhia. 5 e 3.

0: isso aí, a nossa primeira sequência neste sabadão aqui na programação do Terra Sertaneja. Nós ouvimos aí o Carlito e Baduí, com o acordeão do Voninho. Esta cidade sem você não é cidade. Ouvimos também a Thaíde Alexandre, Você Marcou Pra Mim. E a primeiríssima de hoje, Durval e Davi, 2220210, música bonita, na programação do Terra Sertaneja, nesta manhã. Bom dia!
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Olha, meus amigos, informativo para você. 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

vale, viu? Então você que está aí precisando de trabalhar, então serviço temporário, Safra Laguna Carapau Atividades, auxilia no recebimento e armazenamento de grãos. Cevale, precisando de auxiliar de operadores de serviços operacionais. Auxiliar de serviços operacionais, Cevale. Vai lá, você que está precisando de um trabalho.

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0: Eu quero ver agora. Quando ela me ligar, não vai falar comigo, porque telefone mudo não pode falar, né?
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Christian Ralph. Por causa de você. 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

0: às 5 horas e 28 minutos.
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0: Muito bem, agora são 5 horas e 29 minutinhos, 5 e 29. Bom dia para você que acompanha a nossa programação na manhã. Um abraço, bom dia lá para nosso ouvinte de todas as manhãs, a Genesi, lá em Dourados. E olha só, bom dia, Joãozinho, partiu Laguna. Opa, beleza, maravilha. Seja bem-vinda em Laguna de novo, né? Um abraço especial, então, para Genesi, né? Que você tenha uma boa viagem aqui para Laguna. Deus lhe acompanhe. Daqui a pouquinho, então, tá em Laguna Carapã, a Genesi.

Vale, então vamos aí para a sequência musical da programação do Terra Sertaneja nesta manhã. Vamos de moda, música. Olha só, Moreno e Moreninho. É um clássico do sertanejo.

0: Don Siriema, não beba mais não. Silveira e Barrinha, Alma Vazia e a Primeiríssima, Moreno e Moreninho, João Boiadeiro. Clássicos do sertanejo para você nesta manhã de sabadão. Olha a hora certinha, agora são 5:40.
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0: Olha só, a Cevale está contratando auxiliar de serviços operacionais, temporário safra aqui para Laguna Carapã, viu? Atividades auxiliar no recebimento e armazenagem de grãos, auxilia na manutenção das máquinas e equipamentos do setor operacional. Requisitos, ensino fundamental, pode ser incompleto e a flexibilidade de horários. Entregue o seu currículo lá na unidade da Cevale. Cevale, então, precisando de auxiliar de serviços operacionais. 5:42.
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1: Muito bem, vamos então agradecendo a presença da moçada que está com a gente. Um abraço lá para o Miguel. É, meu amigo Miguel Espíndola, acompanhando o Terra Sertaneja. Bom dia, Miguel. Obrigado pela audiência, hein? Miguel Espíndola, Maninha, né? Maninha também com a gente. Um abraço aí ao Miguel Espíndola e a Maninha. Um abraço também pro meu amigo Tiné. É, o Tiné tá ligadinho com a gente. É, um abraço especial a todos aí da Pastelaria Avenida, né? Ligadinhos com a gente. Um abraço aí pro Tiné, pra Zélia, pra Elisa, pra Leonora, pro Sebastião, pro Astúrio. E os clientes, né, que são aí ligadinhos com a gente, estão aí na pastelaria, curtindo a nossa programação. Obrigado pela companhia, tá bom? Pastelaria Avenida, um abraço a toda essa moçada aí. Aí o Tiné quer ouvir aí com Chitãozinho e Chororó, sinônimos.

0: Muito bem, é Irídio e Irineu, Bica d'Água. Ouvimos também uma vez por mês Valéria Barros e Eleusa. E a primeira foi Chitãozinho e Chororó, participação de Zé Ramalho. Sinônimos, foi lá pro Tiné, para toda a moçada lá da Pastelaria Avenida. Um abraço para Zélia, para Elisa, a Leonora, também o Sebastião e o Astúrio. E o nosso amigo Tiné participando com a gente. Abraço, Tiné, bom dia, obrigado pela companhia, obrigado pela audiência. Muito obrigado por estar sempre com a gente, curtindo a programação nas manhãs. Olha, então vamos então já nos organizando aí para a reflexão do evangelho. Hoje é oração da manhã, né, com o padre Reginaldo Manzotti. Você que está com a gente aí acompanhando o nosso programa, aguardar só um pouquinho, daqui a pouco eu volto e vamos acompanhar juntos o padre Reginaldo Manzotti e a oração da manhã. 5:55.
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2: Bom dia, queridos filhos e filhas. Sábado, vésperas de Pentecostes. Não esqueça que domingo é dia do Senhor e, portanto, amanhã vamos estar nas igrejas clamando: vem Espírito Santo de Deus, derrama teu Espírito sobre nós, faça-nos novas criaturas em nome do Pai, do Filho, do Espírito Santo. Amém. Senhor Deus, no início deste dia queremos pedir: mandai-nos o Espírito Santo com os 7 dons. Nesta manhã, Senhor, mandai-nos o Espírito de sabedoria, para que procuremos unicamente a vós, que sois nosso fim e destino. Mandai o Espírito de inteligência, para que bem compreendamos a vossa santa palavra e vossa santa vontade. Mandai-nos nesta manhã o Espírito de conselho, para que não erremos nas dúvidas e sim trilhemos o bom caminho. Senhor, manda o Espírito de fortaleza, para que vos sejamos fiéis na felicidade e na desventura, e que diante das tentações e tribulações possamos resistir firmemente. Nesta manhã, Senhor, manda sobre nós o Espírito da ciência, para que saibamos distinguir o bem e o mal e sejamos comprometidos com nossos deveres de cristão. Mandai, Senhor, o Espírito de piedade, para que, inflamados no santo amor, possamos levar ao mundo a paz. E, por fim,

manda no Senhor o espírito do temor de Deus, para que sempre lembrados da vossa onipresença, vivamos de forma digna, confiando na vossa assistência. Espírito Santo, recaia sobre nós. Espírito Santo, no início deste dia, pedimos as graças necessárias do discernimento, da luz e da paz. Pai nosso, que estais no céu, santificado seja o vosso nome. Venha a nós o vosso reino. Seja feita a vossa vontade, assim na terra como no céu. O pão nosso de cada dia nos dai hoje. Perdoai-nos nas nossas ofensas, assim como nós perdoamos a quem nos tem ofendido, e não nos deixeis cair em tentação, mas livrai-nos do mal. Amém. Ó Deus, por intercessão de Santa Rita de Cássia, a santa das causas impossíveis, advogada dos casos desesperados, auxiliadora na última hora, atenda-nos neste pedido que nesta manhã apresentamos com fé. Santa Rita de Cássia, junto ao Sagrado Coração de Jesus, interceda por nós. Amém. Bom dia a todos.

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0: 6:03, de volta com a programação do Terra Sertaneja, Rádio Interativa FM 104.9, bom dia! Hoje 23 de maio de 2026, sabadão especial.
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0: Muito bom dia para você que está ligadinho comigo desde as 5 horas da manhã. Muito obrigado por esta maravilhosa audiência. Para você que está chegando agora, seja bem-vindo, seja bem-vinda. Vamos juntos na manhã com muita moda boa para você.
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0: Joãozinho e você. Obrigado a você que está ligadinho comigo. Muito obrigado por esta audiência maravilhosa. Olha só, o telefone que você pode, que você deve participar com a gente é o 999971049. 999971049. Participe conosco.

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0: gosta, me engana que eu gosto. Aí o modão aí com Chitãozinho Chororó, Coração Congelado. Música bonita pra você na manhã. Às 6 horas e 11 minutos. Vamos agradecendo então a moçada que participa com a gente. Bom dia pra você, obrigado pela companhia, pela audiência.
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0: Muito bem, vamos então agradecer a presença desta moçada boa demais da conta que está aí ligadinho com a gente, estão ligadinhos aí conosco nesta manhã. Um abraço, bom dia lá pro Diogo, o Diogo Guslinski. Um abraço, Diogo, bom dia pra você, obrigado pela companhia. Bom dia, Joãozinho, tá bom? Eu tô bom, e você? É, ele quer ouvir, toca aí pra nós, curtir, Milionário José Rico, Jogo do Amor. Tá bom, então, o Diogo Guslinski curtindo o programa conosco, aquele abraço, bom dia. Quem partiu pra Laguna Carapã também é o nosso amigo Mauri Grando. Você tava fugidinho de Laguna, né, Mauri? Bom dia, tchê. Partiu Laguna também, beleza. Então é o Mauri e a Genesi vindo pra Laguna Carapã. Boa viagem aqui pra Laguna Carapã, moçada. E ele quer ouvir Ciúme Bobo com Marlon Maciel. Ofereço pra Genesi. Então, Ciúme Bobo daqui a pouquinho no programa pra você, tá bom? Mauri Grando e também a Genesi na estrada, né? Vindo pra Laguna Carapã, vem com cuidado, hein? Olha, eu tô mandando um bom dia também lá pro meu amigo Zeca Sense. É o Zeca Sense curtindo o programa conosco. Obrigado, viu, Zeca? Obrigado por estar com a gente, curtindo a nossa programação. Zeca Sense, Dona Clarice. É, isso aí. Tomando aquele chimarrão e curtindo Terra Sertaneja. Bom dia. Mandar um abraço também mais uma vez lá pra Central, né? Agora o Beto Espíndola. Beto Espíndola, Edna Martins, ligadinhos com a gente. Obrigado, viu, Beto? Obrigado, Edna. É, moçada boa demais da conta, curtindo o programa conosco. Muito obrigado por esta maravilhosa companhia, tá bom? Edna e Beto, ligadinho com a gente lá na Central. Quero ouvir Ilusão de uma Vida. Já, já eu toco, hein? Eu vou mandando um abraço também lá pro Wilson Gava. Bom dia, é o Wilson Gava ligadinho com a gente, o Wilson, Salete, Marcelo, Jéssica. É, estamos na escuta com o povo de São Miguel. É, moçada boa, hein? É, moçada ligadinha com a gente. Deu uma baixa no estoque de calçados lá da Joãozinha Grovete ontem, né? É, que bacana, que bom. Valeu, meus amigos. Obrigado por estar conosco aí, tá bom? É, vamos falando aqui. Então, é o Teno, né? É o Teno. É também o Gustavo, o Schwartz e o Evelásio. É, moçada de São Miguel do Oeste, Santa Catarina. Grandes amigos aí, visitando a gente, visitando Laguna Carapã. Obrigado, viu, moçada? Aos caçadores de São Miguel. Aí eu vi os que querem ouvir, eles querem ouvir, né? Querem ouvir aí a Escolta de Vagalumes. Então daqui a pouquinho, tá bom, moçada? Valeu, grande abraço. Aí desculpando as brincadeiras aí, né? Mas vamos voltar pra São Miguel, vai, o frio tá guardando lá, né? Manda um abraço especial também lá pro meu amigo Luciano Rossini. Bom dia, meu brother. Bom dia, Luciano. Obrigado por estar conosco aí, tá bom? É o Luciano Rossini, a Juliana, né? Ligadinhos com a gente. Dona Marisa também, bom dia. Muito obrigado, viu? Muito obrigado mesmo por estar acompanhando a gente na manhã. Seis horas e 17 minutinhos já, olha só. Nós precisamos colocar os nossos apoiadores aí, hein?

dar uma paradinha na conversa. Eu vou mandar um abraço também lá pro Hélio Espíndola, lá em Dourados, ligado com a gente. Bom dia, João. Feliz sábado. Deus abençoe você também, tá bom? Nosso amigo Hélio Espíndola, lá de Dourados, ligadinho com a gente. Bom dia. Agora estamos aqui com uma sequência de moda caprichada, o nosso amigo Velázio. Bom dia, meu amigo Joãozinho. Ô, Velázio. Um abração especial pra você, meu amigo. É o Evelázio, é o...

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6 horas e 22 minutinhos. Vamos então já para a sequência. Vamos neste bloco, vai dar para atender o Diogo, né? O Diogo, vamos atender o Diogo agora. No próximo bloco, atendendo os demais. Milionário José Rico lá pro Diogo Guslinski. No jogo, é Jogo do Amor. Milionário José Rico.

0: Milionário e José Rico, no Jogo do Amor. Música bonita aí pro nosso ouvinte de todas as manhãs. Aí o Diogo, é o Diogo Goslinski. Um abraço, Diogo, bom dia, obrigado, hein? Muito obrigado pela sua participação, obrigado pela companhia.
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0: 6:26.
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0: 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Seis horas 28 minutos.

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1: Beleza, beleza, beleza. Vamos então aí seguindo em frente, né? Com os atendimentos, é a moçada que participa com a gente. Mais uma vez, um abraço pra moçada lá de São Miguel do Oeste, Santa Catarina. É isso aí, o nosso amigo Velázio, o Schwartz, o Teno, o Gustavo, meu amigo Wilson Gava também recepcionando essa moçada aí, né? Grande abraço, bom dia. Daqui a pouquinho tem escolta de vagalumes aí no programa, tá bom? Daqui a pouquinho eu vou atender também o Beto Espíndola, é o meu amigo Beto Espíndola ligado com a gente, a Edna Martins lá na Central. Daqui a pouquinho atendo também com Ilusão de uma Vida, com o João Mulato Douradinho, daqui a pouquinho na programação. E também vou atender já, neste momento, o Mauri Grando, né? O Mauri Grando pediu, ofereceu lá pra gente, esse é o ciúme bobo do Marlon Maciel. Vamos tocar já então, um abraço especial a Mari Fontoura. Mari Fontoura ligadinha com a gente. Bom dia, Mari, obrigado por estar conosco aí, tá bom? Bom dia pra você. Bom dia também pro Helder Zanini, lá em Itapurá, no Mato Grosso. Alô, Mato Grosso, alô, Itapurá. Alô, moçada aí que tá ligadinha com a gente, Helder Zanini. Também a dona Helena Gelesco, o Paulo Zanini, o Elidimar, né? Família Zanini, lá do Mato Grosso, né? Lá de Itapurá, ligadinhos com a gente e curtindo a nossa programação. Muito bom dia, muito obrigado por essa companhia maravilhosa. É o Marlon Maciel, ciúme bobô.

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0: o Rick Renner, escolta de vagalumes, foi lá pra moçada de São Miguel do Oeste, Santa Catarina. Um abraço especial pra essa moçada, hein? Um abraço lá pro Teno, pro Schwartz, pro Gustavo e pro Evelásio. Um abraço especial também lá pro Wilson Gavo. Obrigado, Wilson, pela participação. Nós ouvimos também Ilusão de uma Vida, é o João Mulato e o Douradinho. Esta foi lá pra Central, né? Esta foi lá pro nosso amigo Beto Espíndola. Um abraço, Gilberto. Obrigado pela audiência, obrigado pela companhia. Muito obrigado aí pela sua participação. Nosso amigo Beto Espíndola, Ilusão de uma Vida. E ouvimos também Ciúme Bobo com Marlon Maciel e Grupo. Ciúme Bobo, música bonita, foi lá pro Mauri Grando. Ofereceu aí pra Genesi, né? Um grande abraço a Genesi, grande abraço a todos aí que estão ligadinhos, curtindo a nossa programação. Bom dia.
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0: São 6:41.
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0: Agora são 6 horas e 42 minutos.
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1: Vamos então agradecendo a presença da Karina. Karina curtindo o programa conosco. Bom dia pra você.
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1: Vamos então agradecendo a presença da Karina. Karina curtindo o programa conosco. Bom dia pra você, Karina. Obrigado pela companhia. Quero ouvir Idas e Voltas. Idas e Voltas com Mato Grosso e Matias daqui a pouquinho no programa. Bom dia também lá pro Caú. Bom dia, Tchê. Um abraço especial lá pro nosso amigo, pro nosso amigo Nerci. O Nerci que aumenta ligadinho com a gente. Obrigado, viu, Nerci? Nerci, dona Nelly, tomando chimarrão e curtindo a nossa programação. Obrigado pela audiência. Eu mando um bom dia também, muito especial, pro Miguel e pra Elisa. Alô, Elisa. Alô, Miguel. Tá lá na fazenda com os avós, né? Com Nerci, dona Nelly. E ligadinhos aí, curtindo a nossa programação. Obrigado, Miguel. Obrigado, Elisa. Um grande abraço aí também ao nosso amigo Nerci, dona Nelly.
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1: Olha, manda um bom dia também lá pro meu amigo Bruno Dal Bosco. Alô, Bruno. Bruno Dal Bosco, Arlete, moçada da Bruno Peças e Serviços, sempre ligados com a gente. Aquele abraço muito especial. Brunão e Arlete tomando um chimarrão.
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1: Com o sogro e com a sogra ainda, né, Bruno? Maravilha, hein? Bom demais da conta. Grande abraço a toda essa moçada aí que está acompanhando a gente na manhã. O Brunão, Bruno Dal Bosco e também a Arlete e os pais, né, Arlete? Curtindo o programa conosco nesta manhã. Olha quem está com a gente também, o meu amigo Duílio. É o Duílio Galete curtindo o programa conosco nesta manhã. Laguna Carapã, grande abraço, Duílio. Bom dia, obrigado por estar com a gente, tá bom? É o Duílio Galete, é do Orema. Um abraço muito especial, muito bom dia. Aproveito e já mando um bom dia também lá pro Duílio, pra Dorema e também pro Denilson, né? Denilson pra Márcia, sempre nos ouve também nas manhãs.
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1: um abraço, Duílio, abraço, Dorema, bom dia.
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1: 6:45, eu já volto e volto atendendo aí a Karina que pediu Mato Grosso e Matias.
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7: Muito bem, 6h50. Faltam 10 minutinhos para as 7 horas. Estamos de volta com a programação do Terra Sertaneja para você na manhã. Vamos agradecendo a presença da Dona Albaniza Rodrigues com a gente. Dona Albaniza, obrigado, hein? Obrigado pela audiência, obrigado pela companhia. Dona Albaniza Rodrigues lá na Central, ligadinha com a gente. Bom dia!

Vamos então pra sequência, vamos atender então, vamos atender a Karina. A Karina pediu essa moda, vamos tocar pra ela. Mato Grosso e Matias. Idas e voltas.

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0: Às 6 horas e 57 minutos, ouvimos aí João Carreiro e Capataz, o que essa moça fez aqui. Ouvimos também Mato Grosso e Matias, idas e voltas, lá para Karina. Grande abraço, Karina. Bom dia, muito obrigado pela companhia, muito obrigado pela audiência.
1: Mais

E assim vamos chegando ao final de mais uma edição do programa Terra Sertaneja. Saúde, paz, o resto. Agradecendo você pela sua participação, pela sua companhia. Deus, saúde, paz. Desejando a você um finalzão de semana feliz, alegre e abençoado. Que você tenha um excelente sabadão. Segunda-feira estamos de volta com mais uma edição para você, se Deus quiser. Aquele abraço, espero você na segunda. Tchau, tchau.

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0: Oi, gente, hoje é dia 23 de maio, hoje é dia da Juventude Constitucionalista e hoje é dia mundial da tartaruga. Aniversariante do dia. Apagam as velhinhas, Otton Bastos, ator, Rubinho Barrichello, automobilista, Ricardinho, ex-jogador de futebol. Fatos históricos e jornalísticos. Foi no ano de 1901 que a luz elétrica chegava aos primeiros bairros de São Paulo. Em 1928, o presidente do Brasil, Washington Luiz, era baleado no hotel Copacabana Palace por sua amante. Em 1962, o filme brasileiro Pagador de Promessas, de Anselmo Duarte, ganhava a Palma de Ouro no Festival de Cannes. E em 2008, o piloto brasileiro Bruno Senna vencia a primeira das duas provas da Fórmula GP2 nas ruas de Mônaco e mantinha a tradição familiar no Principado. Seu tio Ayrton Senna venceu 6 vezes a etapa de Mônaco de Fórmula 1. A gente fica por aqui com a agenda do rádio. Um grande abraço e até amanhã. 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
2: 7 horas e 1 minuto.

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1: Olá! Chegando por aqui, trazendo previsões astrológicas pra você que nos acompanha de segunda a sábado por aqui, o sabadão, dia oficial, final de semana, né? Hoje, sábado, 23 de maio, gente. Olha, hoje é dia da tartaruga. Opa! É dia da juventude constitucionalista e também é dia internacional para acabar com a fiscalização

0: rótula obstétrica. E hoje é dia mundial da migração dos peixes também, né? Ah, é seu aniversário. Parabéns pra você. Felicidades, pai, saúde, muitos anos de vida. Eu desejo que esse aniversário lhe traga uma felicidade imensa e que você possa realizar todos os seus desejos nessa nova etapa de vida, tá? Pra você, os nossos parabéns. Previsões astrológicas chegando, falando pra você de Áries, Touro, Gêmeos e Câncer.
1: Áries, de 21 de março a 20 de abril.
0: Áries, bom dia! Você se envolverá bastante nos cuidados financeiros, buscando estabilidade e conforto. Apesar disso, poderá se deparar com desafios relacionados a perdas ou controle excessivo dos recursos. Embora seja difícil, isso o levará a reorganizar a sua relação com o dinheiro. A sua cor é azul, número 12.
1: Touro, de 21 de abril a 20 de maio.
0: Touro, você estará mais focada em cuidar da aparência e da autoestima. Além disso, surgirá a necessidade de se desapegar do que não lhe faz bem. Para isso, deverá encarar e transformar padrões antigos, buscando renovar a sua identidade e como se apresenta ao mundo, tá? A cor é cinza, número 33.
1: Gêmeos, de 21 de maio a 20 de junho.
0: Gêmeos, você viverá um dia de profunda interiorização em que buscará nutrir o bem-estar psíquico e espiritual. No entanto, algumas transformações poderão interferir nesse processo. Por isso, o maior indicado será encarar as sombras do inconsciente, exercitar o desapego e buscar clareza. A cor é branco, número 80.
1: Câncer, de 21 de junho a 22 de julho.
0: Canceriano, sua atenção se voltará para as amizades e as causas coletivas. O sábado será propício para fortalecer os laços com amigos e os projetos voltados ao bem-estar comum. Além disso, tenderá a ser um dia harmonioso, equilibrado e marcado pela reciprocidade nas relações sociais, tá? A cor é laranja, número 6. Voltamos daqui a pouquinho com previsões para Leão, Virgem, Libra e Escorpião.
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0: 7:19.
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0: 8:33.
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6: Já estamos por aqui de volta. Leãozinho, bom dia. Você dedicará mais atenção à carreira, investindo em suas habilidades. Tenderá a ser um dia harmonioso e satisfatório no trabalho, tá? Com possibilidade de reconhecimento dos superiores e bom relacionamento com os colegas. Ademais, o sábado será propício para alinhar os objetivos profissionais com o que lhe traz satisfação. A cor é preto, número de sorte 33.
7: Virgem.

0: De 23 de agosto a 22 de setembro.
1: Virgem, neste sábado você buscará autoconhecimento, estudos superiores e tudo aquilo que lhe proporcione a sensação de crescimento. Será um dia favorável para se aprofundar em novos saberes, encontrar mentores e planejar viagens. Tudo isso dependerá de você numa paixão pela vida. A sua cor hoje é lilás e o número 48.
0: Libra, de 23 de setembro a 22 de outubro.
1: Libra, dia de intensas transformações emocionais, com sua atenção estando voltada para o desapego e o enfrentamento de medos profundos. Apesar dos desafios, será possível realizar essas mudanças de forma harmônica. Para isso, será necessário acolher as emoções e buscar a beleza da renovação interior, tá? Sua cor é vermelho, número 53.
0: Escorpião, de 23 de outubro a 22 de novembro.
1: Escorpião, os relacionamentos ganharão destaque neste sábado. Você tenderá a buscar harmonia nas interações. Além disso, haverá uma inclinação a cuidar do corpo e da autoestima, com o desejo de renovar a imagem e rever decisões também. O dia será favorável para cuidar das próprias emoções e se dedicar aos laços afetivos. Sua cor pra hoje é vinho, número 3. Voltamos rapidinho com previsões para Sagitário, Capricórnio, Aquário e Peixes.
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0: 8:38.
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1: Já estamos de volta por aqui. As últimas previsões para este sábado, 23 de maio de 2026, né? Sagitário, bom dia! Você se sentirá à vontade para ser quem é, né? Assim conseguirá valorizar os seus talentos e encontrar prazer na própria singularidade. Contudo, poderá se deparar com desafios que aflorarão dores e medos profundos. Será necessário

0: precisar enfrentar esses sentimentos, tá? Embora haja obstáculos, o dia também trará uma maior liberdade de expressão. A cor hoje é branco, número 49.
1: Capricórnio, de 22 de dezembro a 20 de janeiro.
0: Capricórnio, neste sábado você sentirá a necessidade de buscar segurança e acolhimento no lar e nas relações íntimas. No entanto, poderá se deparar com situações desconfortáveis que despertarão medos profundos. Para lidar com isso, será importante acolher e enfrentar esses sentimentos com coragem e sensibilidade. A cor para você hoje é amarelo, número 2.
1: Aquário, de 21 de janeiro a 19 de fevereiro.
0: Aquário, a curiosidade e a comunicação estarão em alta. Você buscará novas informações, trocas e aprendizados, além de atrair novas pessoas para a sua vida. No entanto, poderá se deparar com situações que irão gerar incertezas. Para evitar mal-entendidos e atitudes equivocadas, será essencial ter cuidado ao se expressar. A cor é branco e o número é 55.
1: Peixes, de 20 de fevereiro a 20 de março.
0: Peixes, bom dia! A sua atenção se voltará para as finanças hoje. Você se sentirá estimulado a produzir e valorizar os próprios talentos. Entretanto, poderão surgir situações que levarão a enfrentar medos nesse setor. Ademais, deverá modificar a sua visão para alcançar a tão sonhada estabilidade econômica. A sua cor para você hoje é bege e o número é 23. Vamos ficando por aqui, de volta na segunda-feira com mais previsões astrológicas, né? Pra você que nos acompanha aqui de segunda a sábado. Isso. Beijo no coração, excelente final de semana. E tem encontro nosso, não esquece não, tá? Na segunda-feira com previsões astrológicas pra você. Tchau, tchau!
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0: 7:05.
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6: 8 horas e 12 minutos.

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0: 8:36.
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horas e 47 minutos.

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muitas coisas ainda maiores. Vem Espírito Santo sobre nós. A véspera, Senhor, de celebrar o teu Pentecostes, vem Espírito Santo sobre nós. Nós pedimos o Espírito Santo que venha sobre toda a humanidade que precisa ser renovada. Vem Espírito Santo e renove a face da terra. Vem Espírito Santo sobre todos nós. Faça um derramamento sobre a tua igreja. Que haja um novo ardor sobre o Santo Padre, o Papa Leão XIV, sobre os bispos, sobre o clero, sobre os seminaristas religiosos, sobre o povo de Deus, a tua igreja viva. Que haja esse Pentecostes hoje, às vésperas da grande celebração, da vigília que se aproxima. Vem, Espírito Santo de Deus, força que abrasa nossos corações de amor, que impulsiona para Deus. Vem como um fogo, vem como em Pentecostes, Nossa Senhora. Vem conosco, Mãe. Nossa Senhora, que estiveste no cenáculo e presenciaste tal como chama de fogos que caíam sobre as cabeças dos apóstolos. Vem, Espírito Santo de Deus. Faça com que os nossos líderes, nossos governantes, possam ser construtores da paz pela força do Espírito Santo, da unidade, da paz. Vem, Espírito Santo, tal como fogo abrasador, repousar sobre as nossas mentes, nosso querer. Que a paz seja uma realidade, Divino Espírito Santo, nosso Paráclito. Enviai o vosso Espírito, Senhor, e tudo será criado e renovareis a face da terra. Senhor, nós que fomos batizados na água, sejamos também batizados no Espírito Santo. Dá-nos este batismo, Senhor. Nós te pedimos, pela obra evangelizar é preciso. Todos os que estão espalhados neste mundo, todas as lideranças das capelinhas, quero clamar hoje, às vésperas de Pentecostes, todos os líderes mensageiros, peço Espírito Santo sobre todas as famílias que recebem as capelinhas. Clame, vem Espírito Santo, vem Espírito Santo, abrasar-me, vem Espírito Santo, canta comigo. Olha, aumente o som e deixe coar dentro de casa. Que desce como um fogo. Como em Pentecostes, hoje, nesta véspera de Pentecostes, neste sábado, clamando, suplicando, dai-nos, Senhor, essa graça de viver esse espírito novo de paz, de harmonia. Vem, Senhor Jesus, e sopra sobre nós o teu Espírito Santo. Batiza-nos com teu Espírito Santo.

0: sejamos missionários, fervorosos, discípulos e seguidores teus. Enviai o vosso Espírito, Senhor, e tudo será criado, e renovareis a face da terra. Amado povo de Deus, repito, nós estamos, por mais que ontem foi dia de Santa Rita de Cássia, continuamos o sexto dia. Hoje nós temos a nossa última catequese sobre o Espírito Santo. Tudo isso nessa véspera de Pentecostes. Que tal você avisar teu amigo, tua amiga e volte comigo em oração? Voltamos já. Nossa última catequese sobre o Espírito Santo. Tudo isso nessa véspera de Pentecostes. Que tal você avisar teu amigo, tua amiga e volte comigo em oração? Voltamos já.
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0: Os filhos e filhas, a 13 de maio na Cova da Iri, eu já estou, mas ainda é tempo. Hoje é o último dia, a última oportunidade. É verdade, gente, toca o sino, sacristão. Vai lá, 0800-410-6060. Ainda hoje, a equipe pode me enviar. Amanhã celebro Pentecostes e depois começo o caminho de volta para casa. Então hoje já ainda é possível. 0800-410-6060. Você pode mandar o seu nome para que eu deixe na ermida de Nossa Senhora.

0: de Fátima, em Portugal. Você pode também fazê-lo pelo 41-3221-6060. Vou repetir isto. Nesta ermida, ainda é tempo de eu deixar seu nome. Se você ainda não mandou, você vai ligar para os nossos atendentes. É o jeito mais certo. 0800-410-6060. Você pode mandar um WhatsApp, 41-3221-6060. Hoje é o último dia. Hoje ainda recebo todas as intenções e colocarei ali na ermida. Estou esperando o seu nome, o nome de sua família. Ou você pode também, padrereginaldomanzotti.com.br, tem lá uma forma de você colocar. Também evangelizareprecisso.com.br. Mas mande, hoje é o último dia. Amado povo de Deus, quero lembrar, e já vou falar com a Jéssica, mas você já tem o livro Inabalável? 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Vamos lá? Jéssica, que a paz de Jesus esteja com você.
1: Bom dia, Padre, sua benção.
0: Deus abençoe, Jéssica. Você fala de onde?
1: Eu falo de Joinville, Santa Catarina.
0: Meu abraço a Joinville, Santa Catarina. E como que você me acompanha?
1: Eu acompanho mais pelo YouTube, mas aqui também tem na televisão, no canal 41.
0: Tá certo, TV, canal aberto, 49.1. Muito bem. Diga lá, minha querida.
1: É, hoje eu quero testemunhar, né? Que meu esposo, ele teve uma doença rara ano passado, fez tratamento. E graças a Deus ele foi curado.
0: Opa, que maravilha. Como é que é o nome dele?
1: Vanderlei Viana.
0: Então, vamos dizer juntos,
1: o meu marido
0: é um milagre de Jesus das Santas Chagas.
1: É um milagre de Jesus das Santas Chagas.
0: Graça recebida. Graça testemunhada. Toca o sino, diga, filha.
1: Toca o sino, sacristão. Foi uma vitória, padre. Meu Deus, foi muito joelho dobrado.
0: Amém, eu acredito nisso, filha. Viu, Jéssica?
1: E também, padre, eu quero pedir oração, porque vai fazer 7 meses que eu perdi minha mãe.
0: Meus sentimentos.
1: E a dor da saudade é enorme.
0: Como é o nome dela, por favor?
1: Edith Dolores Vangelatti. Ela tinha uma deficiência, né? Ela não enxergava e não andava. E ano passado, a gente foi até o santuário, que era o sonho dela. A gente realizou com todas as dificuldades, ela foi.
0: Louvado seja Deus. Que bom, filha. Fico muito feliz que você tenha feito isso por sua mãe. Isso com certeza te dá uma paz muito grande, não é?
1: Sim, eu cuidei dela há 12 anos. Eu era os olhos e as pernas dela. E hoje eu sinto muita falta dela.
0: Mas você sabe que ela está junto de Deus, não é?
1: Sim, aham. Eu sei que ela cumpriu a missão dela aqui como mãe, como esposa, como vó.
0: Louvado seja Deus, filha. E eu sei que a saudade vem, mas não deixa a saudade virar tristeza. Porque a saudade é natural. Agora a tristeza é para quem não tem fé. Porque é até breve, até um reencontro. Entendeu, Jéssica?
1: Sim, aham.
0: Mas meus sentimentos pela perda da mãe. Que Deus abençoe você, Jéssica. Tem mais alguém que você quer pedir oração?
1: Quero pedir pela minha irmã Patrícia.
0: Tá.
1: Pela minha filhada Gabriela.
0: Tá.
1: Pelo meu esposo Vanderlei.
0: Tá.
1: Pelo meu cunhado Valdecir.
0: Ok. Deus abençoe, Jéssica, de Joinville, Santa Catarina. TV Evangelizar, canal 49.1. Pelo YouTube, Rádio Arca da Aliança. Giovanni é o diretor, Dom Francisco Carlos Bach, da Arquidiocese de Joinville. Terezinha, que a paz de Jesus esteja com você, Terezinha.
2: Amém, Padre.

0: A sua benção, padre.
1: Deus abençoe. Você fala de onde?
0: Eu falo de Cachoeiro do Itapebirim, Espírito Santo.
1: Minha saudação, seja bem-vindo. Como é que você me acompanha?
0: Pela rádio diocesana, padre.
1: Tá certo. Diga lá, filha.
0: Padre, eu quero contar um testemunho de São José.

0: desde 2022 que eu tô na justiça tentando, porque com um atestado que eu tenho fibromialgia. E diz que eu tenho depressão também, padre, mas eu não aceito. Eu tomo os medicamentos certinho, mas eu não aceito.
1: Certo.
0: Aí eu, escutando o senhor, né? Aí passou esses 2 anos e eles agora me exoneraram dia de maio de 2024.
1: Certo.
0: Aí eu rezando e pedindo a graça, né? Coloquei na justiça. Aí teve a audiência e eu, graças a Deus, alcancei a graça. O juiz deu favorável a que eles me aposente, né? Porque eu tenho 35 anos de trabalho, padre.
1: Certo, tá certo.
0: Mas graças a Deus eu recebi essa graça de São José.
1: Então diga, graça recebida, graça testemunhada.
0: Graça recebida, graça testemunhada. São José rogou, São José providenciou.
1: Tá certo.
0: Toque o sino, sacristão.
1: Tá certo, filha. Eu entendo
0: que emoção, padre.
1: Eu entendo que você falou. Eu não aceito a depressão. Tá certo. Mas eu fiquei feliz, e você tem que agir assim, de você tomar certinho os remédios, tá bom?
0: Bom, padre.
1: Uma coisa é você tomar os remédios e dizer, não, eu posso, eu não aceito ser refém da minha depressão. Então aí tá certo.
0: Sim, padre.
1: Mas por favor, não pare de tomar a medicação.
0: Tá bom, padre.
1: Que Deus abençoe.
0: Parar.
1: Deus abençoe Terezinha de Cachoeira de Itapemirim, Espírito Santo. TV Evangelizar, canal 44.1. Feliz Pentecostes para você. E acompanha pela Rádio Diocesana Padre Nildo de Souza. Lá também tem a Rádio Mania FM, Letícia Simonato, Dom Luiz Fernando Lisboa, da Diocese de Cachoeiro de Itapemirim. Amado povo de Deus, eu vou ter intervalo. Nós voltamos com a leitura orante de Jó. E eu volto a dizer, você, hoje é o último dia, 0800-410-6060, 4132-21-6060. Mande o seu nome, ainda é tempo de eu deixar aqui em Fátima. Espero por você. Filhos amados, povo querido, eu vou para o intervalo e eu volto com a leitura orante. Ah, não esqueça, você adquira o livro Inabalável. Com fé, a tempestade vai passar. Eu volto já, volte comigo.
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0: Queridos filhos e filhas, nós vamos para a leitura orante, mas antes eu quero dizer que nós teremos Corpus Christi. E sempre eu estou na Arquidiocese, uma decisão que não abro mão. Então, dia 4 de junho, às 12 horas, teremos a Santa Missa, como de costume, no Santuário de Nossa Senhora de Guadalupe, com o tapete solidário. Traga um agasalho, traga uma roupa, traga um cobertor, um quilo de alimento, e nós colocamos as roupas nos corredores por onde Jesus vai passar. É o tapete solidário no santuário às 12 horas. Depois estarei com a Arquidiocese às 14h30, animação em frente à Catedral Basílica. Às 15 horas teremos a Santa Missa presidida por Dom José Antônio Peruzzi, os auxiliares. Depois iremos em procissão, mais de 1 quilômetro de tapete. Então tem a chegada, a bênção com o Santíssimo Sacramento na Nossa Senhora de Salete, Palácio Iguaçu. E este ano vai ter novidade, gente. Depois da bênção final, eu vou gravar uma música, um clipe com você lá. É uma especial, quero gravar aquele momento. Juventude, para vocês! Gravação de um clipe lá no final da bênção do Santíssimo Sacramento no Palácio Iguaçu. Evangelizar é preciso. E agora chegou a hora de irmos à leitura orante. Eu quero lembrar a você, nós estamos na leitura orante de Jó. E se você está gostando da leitura de Jó, e sempre estou dando a leitura complementar do livro Inabalável, que bom! Você pode gravar um áudio que, voltando, eu vou escutar todos. 41-3221-6060. Se são aqueles de reflexão, vou colocar no programa. Se são perguntas, se até com alguma pergunta, ficou alguma dúvida, pode fazer. Se der, eu faço durante o programa. Se não der, eu gravo um programa à parte, uma catequese à parte, respondendo os questionamentos. Pode ser? 41-3221-6060. Bíblia aberta, cartilha de oração.
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0: E hoje, Jó, capítulo 15. Do versículo 1 a 6 e depois pula do 20 ao 35. Então veja como está ali no GC. Vá aprendendo. Jó, capítulo 15, vírgula. De 1 a 5, ponto. Aí pula do 20 a 35. Sigamos. Agora, você lembra que os amigos de Jó falaram e um por um, Jó rebateu. Agora os amigos falam de novo, o segundo discurso, e hoje o segundo discurso de Elifar, que foi o primeiro a falar, é o primeiro a fazer a réplica agora. Vamos lá. Então, Elifaz, da região de

Temã, em resposta, disse: Jó, um sábio não responde com palavras ocas. Caramba, que amiga, hein? Não fica inchado com opiniões que não valem nada. Um sábio não falaria palavras inúteis, nem se defenderia com argumentos sem valor. Mas você quer acabar com o sentimento religioso. Se dependesse de você, ninguém oraria a Deus. Você fala assim por causa do seu pecado e procura enganar os outros com as suas palavras. Eu não preciso acusá-lo, pois as suas próprias palavras o condenam. Eu fui até o 6 e vou dar o pulo, mas antes, atenção, atenção, olha a coragem de Elifaz. Ele questiona a oração de Jó. Ele vai mais fundo na ferida. Se antes ele disse, você é um pecador, agora diz, você é um pecador e ainda quer rezar? Já não te basta o que você está vivendo? Ainda você ousa rezar? Gente, isso é muito sério. Além da carga do sofrimento físico, a carga, ele quer colocar uma carga espiritual em Jó. Vou repetir, porque é uma carga terrível. O grande problema, por exemplo, do leproso, além de lidar com a lepra, ele tinha que lidar com o princípio de que aquilo era um castigo de Deus. Então era dupla carga. Eu não sei qual doía mais. Mas olha o que ele faz com Jó. E quantas vezes eu vejo isso acontecer no mundo atual. Jó, mas você quer acabar com o sentimento religioso? Se dependesse de você, ninguém oraria a Deus. Você fala assim por causa do seu pecado e procura enganar os outros com suas palavras. Eu não preciso acusá-lo, pois suas próprias palavras o condenam. Eu já faço uma prece, livrai-nos, Senhor, dessa visão tão distorcida do teu amor de Pai. Livrai-nos, Senhor, de pensar assim sobre nós mesmos, mas sobre os outros. De ofuscarmos a tua misericórdia e ofuscarmos a tua paternidade. Senhor, perdoe-nos. Versículo 30. O homem mau não escapará da escuridão. Ele será como uma árvore cujos galhos foram queimados e cujas flores foram levadas pelo vento. Como não tem juízo e confia na mentira, a própria mentira, será a sua recompensa. Ele secará antes da hora, como um galho que seca e nunca mais fica verde. Ele será como uma parreira que perde as uvas ainda verde, como uma oliveira que deixa cair as suas flores. Ele está falando para Jó. Os maus não terão descendentes e o fogo destruirá a casa dos desonestos. Eles planejam a maldade, fazem o que é errado e só pensam em enganar os outros. Para aprofundar um pouco, antes da oração, página 80 do livro Inabalável. Quando começaram a falar, eles falharam. Seu discurso já não era de pura compaixão, mas era um discurso de juízo, e tentaram racionalizar a dor de Jó, explicá-la

0: como se fosse castigo por seus pecados. Aqui vemos o perigo de falar demais diante do sofrimento. Em vez de consolar, aumentar o peso da cruz do amigo. Porque aumentar o peso, além do sofrimento físico, embutir um sofrimento religioso. O que seguiu foi uma longa série de discursos, verdadeiro litígio espiritual, página 80. Um litígio espiritual. E seus amigos, cada um à sua maneira, insistiam que Deus não age sem causa. Eu vou para o intervalo, eu volto rezando o texto de hoje. Pesado, né? Voltamos já.
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0: Senhor.
1: E eu encontro isso no, na página 81. Ele faz um homem de uma lógica afiada, afiada, cortante, cortante como faca.

0: ele tenta consolar com teologia. Senhor, podem ser belas as palavras, mas elas são espinhosas. Senhor, há coisas que não se explicam, e dai-nos mergulhar no mistério do sofrimento e entender o sofrimento não com uma lógica afiada de julgamento, de valores, de premissas, maior, menor, conclusão. Isso não funciona, Senhor. Não é essa lógica. Compreender o sofrimento no mistério do Cristo, do servo sofredor, é olhar a vida a partir do ato de amor da cruz de Jesus. O que vai dizer São Paulo? Acrescento o que faltou no sofrimento de Cristo. Então o sofrer ganha um sentido. Ajudai-me, Senhor, a não colocar um peso a mais na vida de quem já sofre. Se eu não tiver palavras, que eu esteja presente em silêncio. Mas, Senhor, tire de mim também a visão distorcida de Deus. De um Deus juiz, de um Deus castigador, de um Deus punitivo. Tirai-me esta visão, Senhor, este sentimento. Amém. Esta foi a leitura orante da palavra de Deus hoje. Tem perguntas? Mande lá. Daniel, que a paz de Jesus esteja com você. Daniel?
1: Oi, padre. A paz, bom dia.
0: Bom dia, você fala de onde?
1: Eu falo de Vicente Pires, Brasília, DF.
0: Tá certo. Como é que você me acompanha ali em Brasília, Vicente Pires?
1: Eu acompanho o senhor pelo YouTube, né? E também pela rádio Nova Aliança, que minha mãe também assiste.
0: Tá certo. Então, meu abraço, Nova Aliança, YouTube. Como é o nome da mãe?
1: Vera, padre.
0: Diga lá, Daniel, tô ouvindo. O que você quer partilhar?
1: Padre, é o seguinte. Eu, meu irmão e minha mãe sofremos de epilepsia. A minha mãe, desde a infância dela, né? Minha avó sofria com isso, porque minhas tias, minha mãe tinham esse problema de saúde. Minha mãe tem até hoje.
0: Certo.
1: E meu irmão, padre, a primeira crise que ele teve foi aos 4 anos de idade.
0: Certo.
1: Minha mãe pediu que eu olhasse ele, né? Se caso acontecesse qualquer coisa, que eu chamasse ela, né? Ele estava deitado na cama e quando eu fui olhar para trás, ele tinha caído, né, no chão. E eu gritei, minha mãe, mãe, mãe, o Rafael caiu. E desde então eu venho sofrendo, indo atrás de medicamentos, porque ele passa mal várias vezes, padre, durante a noite e às vezes até chega a urinar também quando está passando mal.
0: Entendo.
1: Aí depois da época que teve a Copa de 94, eu fui começar a manifestar isso também, não sei se por herança ou também numa época quando eu tinha ainda minha bicicleta, eu sofri um acidente de trânsito. Aí eu penso que por causa disso acabou desencadeando a epilepsia também em mim, um pouco. Entendo. Mais tarde.
0: Filho, eu escutei. Posso lhe fazer umas perguntas?
1: Pode.
0: Tá, você falou que você tem na família problemas de epilepsia. Mas eu queria, tem algo que você falou lá atrás. Você tinha quantos anos quando tua mãe pediu pra você cuidar do teu irmão?
1: Quando o meu irmão passou mal?
0: É.
1: Meu irmão tinha 4, eu não sei se eu ainda tinha 5,
0: tá,
1: ou se eu já tinha completado 6 anos.
0: Certo. Olha, você sabe que epilepsia requer tratamento. Você faz tratamento, não faz?
1: Faço, padre.
0: Certo. Só que me parece, se eu estiver errado, me corrija

0: você carrega uma culpa. Primeiro, filho, você não teve culpa do teu irmão ter tido caído da cama. Você era uma criança. É uma criança cuidando de uma criança. Você não pode se culpar. Primeiro, filho, você não teve culpa do teu irmão ter tido caído da cama. Você era uma criança. É uma criança cuidando de uma criança. Você não pode se culpar por isso. Tá me ouvindo?
1: Sim, estou.
0: Não faça isso com você. Você já falou isso com algum psicólogo? Já se abriu nesse sentido?
1: Eu não lembro de ter... Se na época que eu cheguei a consultar com um psicólogo, se eu falei isso, sabe? Porque na época que meu avô, o pai do meu pai ainda era vivo, eu cheguei a ter plano de saúde e eu pude ser consultado, né, por psicólogo, mas eu não lembro se eu falei,
0: O que eu falei é o que você sente ou foi apenas uma impressão errada minha?
1: Olha, assim, eu não me culpo. O que eu sei, padre, é que
0: pode falar. Fala, filho. Oi.
1: Eu me preocupo muito, sabe, padre? Entendi. A questão não é me culpar, porque realmente culpa mesmo eu não tenho quanto a isso. Infelizmente, na época que ele era novinho, ele passou a ter isso.
0: Entendi.
1: Meus pais também, quando eu cheguei aos meus 8 anos de idade, eles se separaram e essa carga acabou caindo totalmente para cima da minha mãe.
0: Entendi.
1: E hoje eu estou com 44 anos, minha mãe sempre quando precisa de mim, ela me chama. Entendi. E eu vou lá para ajudá-la, porque ela tem que pegar os medicamentos do meu irmão, ele toma muitos medicamentos para poder controlar. E por ele também tem problema nos ossos, ele não pode estar andando muito. Aí ela me deixa olhando ele para que ela possa sair.
0: Você quer me deixar os nomes, por favor, de oração? Sim, sabe.
1: O nome da minha mãe é Vera Lúcia Campos da Silva.
0: Sim.
1: Do meu irmão é Rafael Campos Leite.
0: Tá.
1: E o meu é Daniel Campos Leite.
0: Mais alguém você quer deixar em oração?
1: Bom, a minha irmã, graças a Deus, também filha, irmã de mãe e de pai, ela não tem esse problema de saúde. Tá. Mas eu quero colocar ela em intenção também, Raquel Campos Leite Fernandes, ela é casada também.
0: Tá.
1: Meu cunhado se chama Jonas Adriano Fernandes e meus 3 sobrinhos, João Felipe Campos Fernandes, Ana Clara Campos Fernandes e Maria Helena Campos Fernandes.
0: Que Deus abençoe. Tá bom, eu anotei, Daniel. Tá bom?
1: Tá bom.
0: Deus abençoe. Brasília, Distrito Federal, Rádio Nova Aliança FM, Arcebispo Dom Paulo César Costa, Cardeal Arcebispo de Brasília. Escute esse testemunho rapidinho, por favor.
2: Aqui é Lady Dayane, da cidade de Caririaçu, Ceará. Hoje venho dar meu testemunho.
0: Sim.
2: Plena novena de São José de 2026. O testemunho da libertação do vício do álcool e das drogas da vida do meu irmão José Anderson, que por muitos e muitos anos a gente vem rezando,
0: louvado
2: fazendo as novenas de São José, e de novena em novena a gente alcançou a graça e em Jesus das Santas Chagas também. Então hoje eu venho aqui agradecer a São José, Jesus das Santas Chagas e todos os santos em todas as novenas que durante esses anos todos a gente rezávamos. E hoje, dia 13 de março de 2026.
0: Sim.
2: Faz 2 anos que meu irmão está livre do álcool e das drogas. Obrigado, São José. Obrigado, Jesus da Santa Chaga. Que Deus abençoe o senhor.
0: Amém. Eu vou pro intervalo e volto já. Volte comigo.
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8: Quem nos deixou testemunho foi a Lady Daiane de Cariariaçu, Ceará, Dom Magnus Henrique Lopes, da Diocese de Crato. Hoje, aniversário de Patos de Minas, Minas Gerais, completando 134 anos, onde temos a TV Evangelizar, canal 15.1. Rádio Irmã, AID, Produções FM, La Paloma, Paraguai. Cultura de Paranavaí FM, minha saudação Paranavaí. Rural FM, Baraúna, Paraíba. Única FM, Guimarães, Minas Gerais. TV Evangelizar, canal 51.1. Itumbiara, Goiás. E Mix Telecom Mineiros, Goiás. Amado povo de Deus, hoje é o último dia, você pode mandar seu pedido de oração 0800-410-6060-41, 3221-6060. E deixarei aqui no em Fátima, onde iremos celebrar. Mas hoje, último dia sobre o Espírito Santo, a semana do Espírito Santo, a catequese. Viver o novo Pentecostes. Viver o novo Pentecostes significa abrir o coração para que o Espírito Santo continue a agir hoje, renovando a vida, a fé, a missão de cada cristão. Assim como aconteceu com os apóstolos para anunciar o Evangelho, também somos chamados a permitir que ele transforme nossa fraqueza em coragem, nossa dúvida em confiança. Um novo Pentecostes acontece na vida diária da igreja e dos fiéis. Pela oração, o Espírito Santo nos ajuda a rezar e conduz o nosso coração ao encontro com Deus. Pelos sacramentos, especialmente

o batismo, a crisma, recebemos a graça que nos faz filhos de Deus, nos fortalece. Assim, viver um novo Pentecostes é permitir que o Espírito Santo renove a nossa fé, nossa esperança, nossa fortaleza e nos envie em missão. Ele, o Espírito Santo, o Pentecostes, não é apenas uma lembrança do passado, mas uma presença viva, contínua, transformando as pessoas pela graça de Deus. Em Romanos, capítulo 8, versículo 22, o Espírito vem em auxílio de nossa fraqueza, pois não sabemos orar como convém. O batismo e crisma, por excelência recebemos o Espírito Santo. Arrependei-vos e recebei o Espírito Santo. Atos capítulo 2, versículo 38. Reze comigo. Vinde Espírito Santo, enchei os corações dos vossos fiéis e acendei neles o fogo do vosso amor. Enviai o vosso Espírito e tudo será criado e renovareis a face da terra. Espírito Santo, obrigado, porque toda palavra é inspirada por Deus. Segundo Timóteo, capítulo 3, 16. Depois, diz, segunda carta de Pedro, que os homens falaram da parte de Deus, movidos pelo Espírito Santo. Que o Espírito Santo, como diz o Catecismo da Igreja Católica, é o autor das Sagradas Escrituras. O Espírito Santo é o autor da Sagrada Escritura. Catecismo 105. Repito, o autor da Sagrada Escritura, o Espírito Santo. Confira, Catecismo da Igreja Católica 105. E agora juntos, vamos para Santa Rita de Cássia. Ó poderosa e gloriosa Santa Rita, chamada Santa das Causas Impossíveis, advogada dos casos desesperados, auxiliadora da última hora, refúgio e abrigo na dor, que arrasta para o abismo do pecado e da desesperança, com toda a confiança em vosso poder, junto ao coração sagrado de Jesus, a vós recorro, no caso difícil e imprevisto, que dolorosamente oprime o meu coração. Diga qual o seu pedido. Obtenha a graça que desejo, pois sendo-me necessária eu a quero. Apresentada por vós, a minha oração, meu pedido, por vós, que sois tão amada por Deus, certamente serei atendido. Dizei a Nosso Senhor que me valerei da graça para melhorar a minha vida, os meus costumes, e para cantar na terra e no céu a divina misericórdia. Santa Rita das Causas Impossíveis, rogai por nós. Santa Rita das Causas Impossíveis, intercedei por nós. Santa Rita, rogai por nós. Espírito Santo de Deus, é véspera de Pentecostes. Tal como chamas de fogo recaia sobre nós e dai-nos uma porção redobrada de bênção, Senhor. Vem, Espírito Santo, sobre todos nós e que essa bênção possa fazer arder nosso coração de desejo por Deus. Divino Espírito Santo, que toda a igreja celebre este novo Pentecostes, que todas as comunidades, capelas, que todos os grupos, movimentos, possam sentir o fogo do teu Espírito abrasar nos corações, para que de fato sejamos missionários, para que de fato sejamos testemunhas vivas do teu Santo Evangelho. Que esse Espírito Santo recaia sobre nós, reavivando mais e mais o nosso amor por ti. O Senhor esteja convosco, Ele está no meio de nós. Abençoai a água, a roupa dos enfermos, as fotos de família. Por intercessão de Nossa Senhora do Carmo,
São Pio de Pietrelcina, nos méritos das Santas Chagas, Pai, Filho e

0: Espírito Santo, amém. E eu me despeço com um clipe inabalável. Passe pros amigos, pras amigas, essa música que é fortíssima. Evangelizar é preciso.
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0: E aí, pessoal, como é que tá você? Tudo certo? Tudo bem? Espero que sim. Brasil, eu sou o Renato Neves, o seu amigão aqui do rádio. E a partir de agora, a gente se alimenta do melhor da música, trazendo qualidade, inovação e muito, muito sucesso, meu amigo. Por isso, pode chegar você em casa, no carro, no trabalho, a você aproveitando o fim de semana, a você trabalhando nesse fim de semana. Muito obrigado de verdade pelo carinho da audiência aqui, ó, na nossa rádio, na sua rádio, na mais ouvida da região, da cidade. Vamos juntos trazendo o programa Top 10 Brasil em uma hora, com as 10 mais tocadas, com o Top Mundo, com aquelas também as mais pedidas. Tudo isso para você ficar bem atualizado com o que tá tocando no momento. Posso contar com você? Então aumenta o som e vem com a gente. Já tá chegando a 10ª colocação.
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0: Em 10º lugar, começando o Top 10 Brasil de hoje.
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0: Tem o som da Ana Castela Boiadeira. Olha onde eu tô. Tá voando a Aninha, hein? Sucesso, Ana Castela. Você...

0: 5.
1: Em quinto lugar, tem ele, Zé Felipe, o filho do Leonardo, mais uma vez, abrindo alas, deixando aí a sua marca com a música Sua Boca Mente, participação da Ana Castela.

0: Felipe Araújo!
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2: Abrindo o pódio, agora o bicho começa a pegar. Tem Maiara e Maraíza, quem sente saudade sou eu. Essa daqui é linda e tá tocando muito nas principais paradas. E sucesso, você confere, você acompanha agora.

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1: Em intervalo pequeno, pessoal, a gente volta já já trazendo muito mais músicas, muito mais sucesso. É o programa Top 10 Brasil, que acontece todo fim de semana. A gente se encontra aqui. Prazer, eu sou o Renato Neves. Siga-nos nas redes sociais, hein? @RenatoNeves42. Quero saber da onde que você tá ouvindo a gente. Vamos fazer amizade? A gente volta já já no Sai Daí Não.
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2: Voltamos já. 10:27.
0: Fique ligado, daqui a pouco. 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
3: Oi, já de volta, pessoal, trazendo o melhor da música. Qualidade, inovação e a nossa comunicação vibrante. O nosso jeito de fazer FM que só a gente tem. Você está ouvindo o programa Top 10 Brasil. E ainda, ó, tem muita coisa boa pra rolar por aqui, viu? Mais uma vez, prazer pra todo mundo. Eu sou o Renato Neves, o seu amigão aqui do rádio. A gente segue trazendo qualidade, inovação, entretenimento. O nosso jeito, né, de fazer FM que só a gente tem.
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3: Em segundo lugar, tem o som do Diego e Vitor Hugo, Tubarões, ocupando aí medalha de prata.

0: Boa noite, Uberlândia! Faz barulho aí, Uberlândia, que eu quero ouvir! Que coisa linda, galera!
1: Obrigado!
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3: E agora é a hora que todo mundo tava aguardando. O primeiro lugar de hoje, a medalha de ouro, é pra ele. E é claro que eu tô falando do Embaixador, mais uma vez com a música Retrovisor, e tá fazendo um grande sucesso. Essa música que promove aí uma reflexão, uma introspecção, a gente pensar um pouco no que já conquistou, no que já passou na vida, pra poder evoluir mais no futuro. Então fica aí a bela mensagem do nosso amigão Gustavo Lima, o Embaixador Retrovisor, primeiro lugar de hoje.
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0: Esse é o nosso Top 10 Brasil, som do Gustavo Lima, aqui na sua rádio. Bom demais da conta, hein? O meu abraço carinhoso a você, onde quer que esteja, para onde quer que vá, a todo mundo que acompanha pela Rede Mundial de Computadores ou pelo rádio. Valeu, carinho, tamo junto, é nóis, meus amigos e minhas amigas do rádio. Agora, vem chegando o Top Mundo, a gente acompanhar aquilo que tá tocando Brasilzão aí afora. Vamos lá, sem demora, mais músicas. Programa Top 10 todo fim de semana, aqui, ó, na programação.
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0: 10. Finalzinho do Top Mundo e você acompanha agora as mais pedidas na programação da nossa emissora. Aquelas que você pede a semana toda e que não podem faltar por aqui também não. Aumenta o som, vem com a gente, muito mais músicas por hora, Top 10 Brasil, siga-me os bons.
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1: Finalzinho então do horário, gente boa, só resta agradecer a você o carinho, o rádio ligado, a participação, a sua interatividade. Valeu a todo mundo que participou junto conosco, pelas redes sociais, pelo WhatsApp, as muitas mensagens que sempre chegam por aqui. Que coisa boa! Um beijo no coração, fica na paz, fica com Deus e até o próximo fim de semana. Beijo pra todo mundo!
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0: nosso Deus e Pai, nós temos te louvado não apenas com os nossos lábios, mas também com o nosso coração e com a nossa alma. Ó Deus, e agora, Senhor, vamos para esta outra parte, para ouvirmos a tua palavra. E nós sabemos que somente o Senhor é que tem palavras de vida para nos dar. Ó Deus, e cada um de nós aqui viemos para ouvir palavras de vida do Senhor. O Senhor poderia ter escolhido o sol, as pedras, o vento para pregar a palavra, mas o Senhor escolheu homens e pequenos homens assim como nós. Pedimos, ó Pai, por amor do teu povo, das tuas ovelhas, fale conosco nesta noite. Em nome do Senhor Jesus Cristo. Amém, Senhor. Amém. Boa noite com Jesus, Deus abençoe cada irmão, cada irmã, né? Tem chegado nesta noite. Agradeço ao pastor Wagner pelo convite, né? Pastor Jader, nós falamos essa semana, né? O senhor vendo, agradecer o amigo por pôr a gente em apuro, né? Agradeço o pastor Wagner. E a confiança do pastor Wagner é a mesma que a minha. Estamos confiando no Espírito Santo do Senhor, né?
1: Amém.
0: E o meu pedido de socorro ele ouviu, né? Eu,

talvez eu que está mais pedindo socorro, né? E ele vai nos ajudar. Amém? Vamos ficar de pé, irmãos, para lermos a palavra. Eu não consigo ficar muito falando assim, eu já tenho que ler. Se esquecer alguma coisa, vocês me lembram. Os irmãos também através da internet, Deus abençoe cada um de vocês, né? Deuteronômio, capítulo 30, versículo. Vamos começar no 14. Deuteronômio, capítulo 30, versículo 14 em diante. Os irmãos que vieram de Nova Andradina, alguns irmãos que estão acompanhando através da internet, né, que congregam conosco, ali de Porto Vilma, né? Vocês vão ouvir a mesma mensagem, né? Nós não trazemos nenhuma novidade, apenas pedimos que ele possa reviver, né, em nós essas boas coisas que temos ouvido, né? E ontem, pastor Max pediu, tenham paciência comigo. E hoje eu peço a mesma coisa, né? Vocês possam ter paciência também comigo, né? Deuteronômio, capítulo 30, versículo 14 em diante. Porque esta palavra está muito perto de ti, na tua boca e no teu coração, para a cumprires. Vês aqui, hoje te tenho proposto a vida e o bem, e a morte e o mal. Porquanto te ordeno hoje que ames ao Senhor teu Deus, que andes nos seus caminhos e que guardes os seus mandamentos e os teus estatutos e os seus juízos, para que vivas e te multipliques, e o Senhor teu Deus te abençoe na terra a qual entrarás a possuir. Porém, se o teu coração se desviar e não quiseres dar ouvidos e fores seduzidos para te inclinares a outros deuses e os servires, então vos declaro hoje que certamente perecereis. Não prolongareis os dias na terra a que vais, passando o Jordão, para que entrando nela a possuas. Os céus e a terra tomo hoje por testemunhas contra vós, de que tenho proposto a vida e a morte, a bênção e a maldição. Escolhe, pois, a vida, para que vivas tu e a tua descendência, amando ao Senhor teu Deus, dando ouvidos à sua voz e achegando-te a ele, pois ele é a tua vida e o prolongamento dos teus dias, para que fiques na terra que o Senhor jurou a teus pais, a Abraão, a Isaque e a Jacó, que lhes havia de dar. Senhor nosso Deus e Pai, é o que nós podemos fazer, ler a tua palavra, mas somente tu, Senhor, que é o autor da palavra, é que pode vivificá-la para nós em nossos corações. A minha voz, tão fraca e débil, chega apenas aos ouvidos das pessoas, mas o Senhor é aquele que fala ao coração. Ó Deus, que a tua voz, Senhor, possa ecoar em nosso meio. Em nome do Senhor Jesus. Amém. Assentai-vos, irmãos. Escolha, pois, a vida. Escolha a vida. Pensar o oposto disto, algo contrário a isto, parece até ilógico, né? Quem é que vai escolher a morte, né? Alguém será que em sã consciência, né? Em todas as suas faculdades mentais, com a boa saúde, em tudo, né? Será que a pessoa não escolheria

a vida. Mas este é o conselho que nós ouvimos da palavra, né? Escolha a vida. Escolha a vida. Jesus também falou acerca destas duas escolhas em São Mateus, capítulo 7, versículo 13 e 14. Jesus disse: entrai pela porta estreita, porque larga é a... Destas duas escolhas em São Mateus, capítulo 7, versículo 13 e 14. Jesus disse: entrai pela porta estreita, porque larga é a porta, e espaçoso o caminho que conduz à perdição, e muitos são os que entram por ela. E porque estreita é a porta, e apertado o caminho que leva à vida, e poucos há que a encontre. Então, na verdade, a grande maioria não tem escolhido a vida, né? Poucos são os que a encontram. É um paradoxo pensar que alguém poderia rejeitar a vida. Pensar que alguém poderia rejeitar a bênção. Mas a nossa vida, ela é feita de decisões que nós tomamos. Decisões mais simples, corriqueiras, e decisões mais complexas. Você escolheu a roupa para vir, eu escolhi essa gravata. Decisões corriqueiras, né? Mas sempre diante de nós é colocada opções. E a nossa escolha, aquilo que nós escolhemos, aquilo ficará. Então, por isso, nós lemos aqui na palavra, Moisés falando com o povo, ele propôs para o povo a morte ou a vida, a bênção ou a maldição, para que o povo, as pessoas, pudessem escolher. E na mensagem Pela Fé, Moisés, no parágrafo 64, o final do parágrafo 64 da mensagem Pela Fé, Moisés, o profeta diz assim: você faz uma escolha. Todo homem e mulher tem que fazer isto, fazer uma escolha, o sim ou o não. E ele aconselha, no início do parágrafo 64, ele diz assim: eu não diria às pessoas que elas deveriam escolher ser aflitas. Eu não digo que você deve escolher o sofrimento, escolher ser uma pessoa aflita. Não seria a coisa humana a fazer. Mas se o sofrimento está no caminho do dever, então vamos enfrentá-lo da forma que vier. Nós escolhemos a vida, e a vida eterna. Se vamos ter que sofrer por isto, se isso estiver em nosso caminho, nós enfrentaremos. Porque nós fizemos uma escolha. E escolhemos caminhar no caminho que conduz à vida. Nós escolhemos não com a maioria, mas com a minoria. Nós somos esses poucos.

escolheram a vida. Nós somos esses poucos que escolheram caminhar pelo caminho estreito. Se há lutas no caminho, se há provas no caminho, nós não escolhemos o caminho pelas provas, mas pelo que resulta no final disto. Porque naquele dia olharemos para trás e veremos que as provas e aflições deste dia não são nada que possa comparar com os tesouros que Deus tem reservado para nós. Então nós não escolhemos ser aflito. Mas pessoal, alguém escolher ser uma pessoa aflita, ser uma pessoa amargurada, uma pessoa ranzinza, em vez de escolher ser alegre, em vez de escolher ser feliz, em vez de escolher ser uma pessoa agradecido, agradecida, escolher ser uma pessoa que sempre está murmurando. Ah, mas eu tenho razão para murmurar. Mas você pode escolher se você vai enxergar o copo meio vazio ou meio cheio. Você pode escolher se você vai olhar para o peso das lutas e das provas, ou se você vai olhar para a graça de Deus, que é muito maior do que as lutas e provas. Se nós olharmos para as lutas e provas, nós murmuraremos, mas se nós olharmos para a graça do Senhor, nós agradeceremos. Porque a graça de Deus bastou para Paulo. E se bastou para Paulo, ela basta para mim também. E para você também. E para a noiva de Cristo. Então veja, não é nem mesmo um merecimento. É a graça. É o favor imerecido de Deus. Então como é que a gente pode reclamar quando alguém faz um favor que a gente nem merecia? E alguém reclamar ainda daquilo? Às vezes dá um problema num carro e precisa de empurrar, e às vezes você está sozinho no carro, aí você desce, começa a empurrar, chega alguém ali para te ajudar a empurrar o carro. Só você olhar para a pessoa e começar a reclamar dela, ela está ali para ajudar. Então nós temos muito mais motivos para escolhermos sermos o povo mais feliz da terra. Porque ninguém nesta terra tem o que nós temos, que não são apenas promessas infundadas, mas são promessas reais de um Deus vivo e real, que é capaz de cumprir aquilo que Ele nos tem prometido. E todos os dias Ele motiva a nossa fé, nos mostrando que Ele cumprirá a sua promessa para nós. Então, veja, o profeta diz: eu não quero que você faça algo para alguém zombar de você. Sabe, aquelas pessoas que querem trazer isto para si. Eu não gostaria que você dissesse coisas diferentes, que eu sou eu pertenço a uma igreja que não crê em fulano de tal no mundo, e coisas assim. Só para ter pessoas zombando de você. Para você poder depois dizer: ó, estão zombando de mim lá no serviço. Estão zombando de mim lá na escola. Estão zombando de mim. Mas, talvez porque você mesmo escolheu aquilo. Então o profeta diz: eu não diria para você vir aqui e continuar fazendo algo radical. Eu não gostaria que você fizesse isso para que alguém dissesse que você é um fanático. Você está chamando isto para si. Então é algo que você escolheu. Você está chamando para si aquela prova. E depois, para depois fazer esse papel, né? Dizer que é vítima de escárnio, de perseguição, de zombaria. Esse não é o caminho. O caminho é seguir o caminho de Cristo. E se essas coisas estiverem previstas para nós ao longo do caminho, isso vai acontecer. E quando formos perseguidos por amor ao nome dele,

nossa atitude não pode ser diferente da atitude de Pedro e dos demais apóstolos, que quando eram inclusive açoitados, não voltavam tristes ou murmurando, mas voltavam regozijando por terem sido achados dignos de padecerem perseguições por amor a Cristo.

vida. Parágrafo 72. E nessa caminhada de fé, chega um tempo que tem que haver uma escolha. Chega um tempo. Josué, o sucessor de Moisés, que nós lemos, né? Disse no último capítulo, que é o capítulo 24 de seu livro, a partir do versículo 14, Josué 24, 14 em diante. Josué disse: agora, pois, temei ao Senhor e servi-o com sinceridade e com verdade, e deitai fora os deuses aos quais serviram vossos pais, além do rio e no Egito, e servi ao Senhor. Porém, se vos parece mal aos vossos olhos servir ao Senhor, escolhei. Chega um momento nesta caminhada de fé que nós temos que fazer uma escolha. Não é verdade? Vamos dizer assim: se nós estamos no barco ou não estamos. Nós temos que fazer essa escolha. E se já escolhemos, se já tomou a decisão, então tenha convicção daquilo. Agora, de que maneira nós chegamos a uma conclusão, a tomar uma decisão? Eu creio que a primeira coisa é a oração. E Deus não dirigiria ninguém a fazer uma coisa que é contrária à sua própria perfeita vontade. Sabe? Porém, esta escolha é colocada diante de cada um, assim como foi colocado no jardim do Éden. Ó, ali tem a árvore da vida, e ali, então ele disse: escolhei hoje a quem sirvais, se aos deuses a quem serviram vossos pais, que estavam além do rio, ou aos deuses dos amorreus em cuja terra habitais. Porém, eu e a minha casa serviremos ao Senhor. Cada um pode fazer sua escolha. A escolha que quiser é individual de cada um. Porém, ele disse: eu e a minha casa, nós já temos feito essa escolha e nós serviremos ao Senhor. Nós temos feito a mesma escolha. Servimos ao Senhor. Então respondeu o povo e disse: nunca que nos aconteça isso, que nos aconteça que deixamos ao Senhor para servir a outros deuses, porque o Senhor é o nosso Deus. O Senhor é o nosso Deus. Então, mensagem, o nome de Jesus, parágrafo 99. Ele disse: eu e a minha casa serviremos ao Senhor. Mensagem, o nome de Jesus, 99. O profeta diz assim: o que você faz, se há um amanhã que viverá e você tem um bisneto? Veja aonde, até onde as escolhas que nós fazemos podem gerar e produzir resultados. Se você, e você tem um bisneto, sua ação hoje determinará o que ele será então. Sua ação hoje. Às vezes, em algumas circunstâncias da vida, pessoas tomam decisões tão precipitadamente que nem sequer cogitam pensar no futuro de sua própria descendência. E aquela escolha irá refletir
aquele posicionamento

ao lado de Cristo, aquele posicionamento ao lado da palavra, ainda que sofrendo perca por aquilo, ainda que padecendo perseguições, afrontas, mas aquela escolha irá se refletir naquela descendência. Pois lemos na Bíblia, onde Melquisedeque, quando ele encontrou Abraão, voltando do massacre do rei, dos reis, patriarca Abraão lhe deu um dízimo. Então disse que o dízimo que foi até, o profeta disse que somente Levi poderia aceitar o dízimo. Mas ele disse que Levi, o qual recebeu o dízimo, pagou dízimos quando ele estava ainda nos lombos de Abraão. Então veja, de Abraão, Isaac, de Isaac, Jacó, então Levi. Aquela ação de Abraão refletiu em seu bisneto. Abraão, Isaac, Jacó. Decisões. Decisões de uma vida que mudam e transforma outras vidas. Que influenciam outras vidas. Eu disse para os irmãos Nova Andradina, pregando exatamente essas mesmas coisas. Eu disse para os irmãos lá, a minha bisavó, determinada ocasião, ouvindo um programa de rádio, tomou uma decisão na vida dela. E pela graça de Deus, hoje eu estou aqui. E os tataranetos dela também, que são os meus filhos, estão aqui por causa de uma decisão que ela tomou. Você vê que a coisa vem passando assim, e vai para lá e vem para cá, e vai indo, indo, indo, e aquilo vai se confirmando. Às vezes, é claro, não de imediato, porque muitas vezes leva um tempo para que a semente possa germinar, crescer, produzir e dar frutos. Mas eu digo a cada um de vocês, que talvez tenha tomado uma decisão e ainda está sozinho nessa decisão, permaneça firme no Senhor, porque os frutos disso você verá. Se você está sozinho na casa, é um único, como nós temos, permaneça com a sua decisão. Porque a decisão de um filho também pode trazer os demais à presença do Senhor. Não é verdade? Nós temos aqui o pastor João. Ele foi o primeiro de sua família a tomar esta decisão. E depois veio o restante da família. Irmãos, irmãs, pai, mãe. E hoje estão aí seus filhos e netos. Porque ele tomou uma decisão. Por isso que nós temos que ser assertivos, irmãos, em nossas decisões. E o nosso problema é que nós somos limitados demais para acertarmos as nossas decisões. E é nisto mesmo que nós aprendemos a confiar em Deus, para que Ele possa cumprir em nós a sua perfeita vontade. Porque muitas vezes há caminhos que para nós parecem bons, escolhas que parecem boas, mas nós não sabemos o final daquilo. Mas tem um que sabe. Por isso nós devemos confiar nele, confiar naquilo que ele tem para nós, porque o que ele tem para nós é o melhor, porque somos parte da noiva dele, somos o povo dele. Veja, ainda, como decisões são refletidas, nós temos, no início do livro de Ruth, a decisão que ela tomou, mesmo

sob pressão e sendo aconselhada a tomar uma decisão diferente, de ir embora, fazer como fez a outra, né? Deixar Noemi ali e seguir o seu caminho, voltar para a sua terra, voltar para a sua família. Mas ela não tomou aquela decisão. Mas ela disse, Rute capítulo 1, versículo 16. Disse, porém, Rute, não me instes para que te abandone e deixe de seguir-te, porque aonde quer que tu fores, irei eu. E onde quer que pousares, ali pousarei eu. O teu povo é o meu povo e o teu Deus é o meu Deus. Onde quer que morreres, morrerei eu e ali serei sepultada. Faça-me assim o Senhor outro tanto, se outra coisa que não seja a morte me separar de ti. E nós temos vários outros, Elias e Eliseu. Fique aqui e eu vou um pouquinho ali além. Não, vive o Senhor, não te deixarei. Agora chegamos aqui, fica aqui agora e eu vou mais um pouquinho ali. Não, vive o Senhor. Agora tem que atravessar o Jordão. Você não quer ficar aqui? Deixa que eu vou lá, atravesso o Jordão. Não, vive o Senhor. Se eu tenho que morrer para mim mesmo, eu morrerei, atravessarei o Jordão, mas não te deixarei. E aquela decisão de Rute, aí você vê outra que tomou uma decisão lá atrás, de esconder aqueles dois espias, uma mulher chamada Raabe. Olha como é, por causa daquela escolha, dali veio um filho, e ela foi a tataravó do rei Davi. Que coisa. Rute escolheu, veio Obed, Jessé e Davi, de uma linhagem que quem é que poderia olhar com os olhos naturais e dizer, vai vir coisa boa dessa linhagem? Ninguém. Mas escolhas acertadas, decisões certeiras que mudaram o destino de famílias e gerações e descendências inteiras, de pessoas que viviam catando o resto que sobrava, passaram a governar no trono de Israel. Pense nisto. Oh, irmãos, quem éramos nós? Vivíamos de migalhas. E por causa de uma escolha, hoje nós podemos assentar na mesa com os príncipes do Senhor e banquetear-nos de um alimento tão puro que somente Ele tem para nos dar. A nossa vida foi mudada por causa de uma decisão que fizemos. Às vezes, nós não refletimos nisto. Às vezes você quer tomar uma decisão que você não vai prejudicar só você, não. Filhos, netos, bisnetos. E às vezes você não está querendo tomar uma decisão que pode abençoar não apenas você, mas toda a sua descendência. E a escolha está em tuas mãos. A escolha está nas mãos de cada um de nós. Fazer boas escolhas. Não naturalmente. Olhar com os olhos naturais. Aí o profeta diz no 75. Há uma escolha. E nós escolhemos por nós mesmos. Escolhemos algo que é para o nosso próprio bem. E ele cita Moisés. Mas Moisés escolheu. Hebreus 11, 24.

Pela fé, Moisés, sendo já grande, recusou ser chamado filho da filha de Faraó. Recusou herança. Recusou um reino. Para poder escolher. Escolhendo, ele escolheu. Aí vem o que foi dito como uma profecia: porque tu escolhestes este caminho, e o final disto é o quê? Isto fará cumprir a tremenda vitória do amor divino. Pela tua escolha, pela tua decisão de ficar ao lado da palavra, ao lado de Cristo, de sofrer com o povo de Deus, como Moisés escolheu, escolhendo antes ser maltratado com o povo de Deus do que por um pouco de tempo ter o gozo do pecado. Não, mas essa escolha vai ser boa. Vai ser boa, mas vai durar quanto tempo? Uma hora, duas horas, 10 anos, 20 anos, 40 anos? Todo o tempo deste mundo não é nada comparado com a eternidade. Não é nada. Moisés escolheu aflições e a desgraça para andar com o povo de Deus. Aí ele fala sobre Ló e Abraão. Agora Ló, então veja, boas escolhas, citamos. Agora Ló, uma vez teve que fazer uma escolha. Ló teve que escolher. Veja, primeiro ele escolheu sair com Abraão da terra de Ur dos Caldeus. Eu vou acompanhar o tio. Acompanhar meu tio. E foram indo. Vamos dizer assim, até aonde deu, né? Aí chegou numa hora que ele teve que fazer uma escolha. Ló uma vez teve que fazer uma escolha. Agora, de quem era a permissão da escolha? Quem tinha sido chamado da terra de Ur dos Caldeus? Ló ou Abraão? Quem tinha o direito de escolher primeiro? Quem era tio de quem? Quem era mais velho? Vamos dizer assim, por uma educação, por um respeito. Não, tio, o senhor é mais velho do que eu? O senhor escolhe primeiro. Não. Abraão cedeu aquilo para Ló. Fique você com o direito de escolha. E se você escolher para a direita, eu vou para a esquerda. Se você escolher para lá, eu vou para cá. Pode escolher. Se Ló fosse um pouco diferente, né? Fosse igual Ruth, fosse igual Eliseu, não. Se é isso aí que está dando problema, eu me desfaço disso aí tudo, eu fico sem nada, eu vou acabar com isso aí, acabar com fazenda, acabar com ovelha, acabar com tudo isso aí, vou me desfazer de tudo, vou ficar sem nada. Mas tem uma coisa, eu não vou sair de perto do Senhor, porque o Senhor tem uma promessa de ser abençoado, e eu quero ficar aqui perto do Senhor. O que está dando problema? É isso? Não, eu vou me desfazer disto, por favor, eu imploro, e se humilhasse? Mas irmão, na primeira oportunidade de escolha, ele mostrou o que ele tinha por dentro. Ló uma vez teve que fazer uma escolha. Aí no parágrafo 81, o profeta diz: Ló, pois, ele teve que fazer uma escolha, e Abraão deu a Ló a sua escolha, porque Abraão já tinha feito a escolha dele, que era obedecer a Deus. Essa era a escolha de Abraão. E Deus lhe dá hoje a sua escolha: escolhei a quem servir. No jardim do Éden havia uma árvore do conhecimento e uma árvore da vida, e o homem teve o privilégio de escolher qualquer uma que desejasse. E assim é hoje. Você tem o privilégio, como agente moral livre, de escolher o que quiser.

96. Mesma mensagem, pela fé Moisés. 96. Oh, que coisa! Ló não viu a destruição de seus filhos naquele lugar. Ele não viu com os seus olhos naturais. Ele contemplou a terra, e diante dele estava uma terra bem regada. Estava uma terra onde ele iria conseguir expandir seus negócios. Parágrafo 85. Ló olhou em volta e ele disse: eu tenho uma escolha. E ele olhou para Sodoma. Ele viu que os bons campos gramados eram melhores do que o que Abraão viu e do que onde Abraão estava. Ele viu oportunidades de pastorear seu gado ali, de ter um gado mais gordo e melhor. Isso foi o que ele viu com seus olhos naturais. Nós temos que ter cuidado para não estarmos escolhendo apenas por aparência, apenas com os nossos olhos naturais, apenas com o nosso entendimento, que nós achamos que é gigantesco, que entendemos de assuntos e entramos e saindo e temos concepções e temos isso e temos, achamos que é uma grande coisa, e não é nada comparado à grande e infinita mente de Deus. Nós não conhecemos ao virar a esquina ali. Mas ele viu uma oportunidade. Isto foi o que ele viu. Mas o que ele não viu, Ló não viu a destruição dos seus filhos naquele lugar. A terra é regada. Ele não viu o pecado. Ele não viu a sua esposa, chefe de toda a sociedade, transformada em uma estátua de sal. Enquanto ele estava olhando assim, contemplando a terra, né? Ele não o viu fugindo sorrateiramente para uma pequena cidade em algum lugar para salvar sua vida. Ele não viu isto, porque ele apenas olhou para o que estava à sua frente e tomou a decisão olhando para o visível, aquilo que ele via. E nós escolhemos pela fé aquilo que nós não vemos, aquilo que não é aparente diante dos olhos naturais de um homem natural. Por isso, um homem natural não compreende as coisas espirituais. É preciso ser espiritual, olhar para o invisível, olhar para aquilo que não é aparente, olhar para aquilo que não se vê. Bom, pois bem, Abraão deu a Ló a sua escolha. E veja, Ananias, parágrafo 95, final do parágrafo. Ananias viu o seu dinheiro. Foi o que Ananias viu. O profeta diz: Pedro viu Cristo. Por causa daquela decisão, ele saiu de lá morto. Sua esposa saiu da mesma condição, morta, por causa de sua escolha, porque ele estava olhando para aquilo. Ele viu o dinheiro, mas Pedro viu Cristo. Fulano viu isto, Beltrano viu aquilo, Ciclano viu aquilo. E você? Você está vendo Cristo? Você está vendo Cristo? Pedro viu a Cristo. Nós temos que aprender a enxergar, a ver isto. Nós todos. E quem dera, como disse a palavra, quem dera se todo Israel, quando Josué foi falar para Moisés que eles estavam profetizando, quem dera que todos nós pudéssemos ver as

sondáveis coisas que o profeta viu. Nós não vimos, mas nós cremos. E bem-aventurado aquele que não viu e crê. Amém. Nós estamos incluídos nisto. Nós cremos. Parágrafo 90. E bem-aventurado aquele que não viu e crê. Amém. Nós estamos incluídos nisto. Nós cremos. Parágrafo 99. Mas Abraão, ele não notou a terra bem regada, pois ele levantou os seus olhos e viu o amanhã, pois ele herdaria todas as coisas. O verdadeiro cristão hoje levanta os olhos e vê a promessa de Cristo: bem-aventurado os mansos, porque eles herdarão todas as coisas, eles herdarão a terra. O verdadeiro cristão, pela fé, olha para cima e vê isto. Chame-o do que quiser. Ele ergueu os olhos, e quando ele fez isso, Deus disse: Abraão, caminhe pela terra, ela é toda sua. E pela fé, Abraão fez isto, e a mesma fé que Moisés teve. Agora, voltando no 77, e pode ser, o profeta pregou numa escola, por isso ele disse, nesta manhã, então nós vamos falar nesta noite. E pode ser, nesta noite, que haverá homens e mulheres assentados aqui, que farão sua escolha final. Você é hoje o que é, porque há vários anos você escolheu ser o que é agora. E o que você escolher agora determinará o que você será daqui a 5 anos. Escolha a vida. Escolha a vida. Daqui a 5 anos, você pode ser um missionário. Não, eu nunca serei. E se Deus tem isso? Será que quando o pastor João aceitou, ele pensava? Né? Daqui a 5 anos, você pode ser um missionário. Daqui a 5 anos, você pode ser um cristão renomado. Ou, daqui a 5 anos, você pode estar no inferno, porque tomou a decisão errada. Oh, meu Deus. Tem misericórdia de nós. Para nós não tomarmos a decisão errada que irá nos levar para este fim. Porque às vezes, irmão, a decisão certa pode nos custar algo aqui nessa vida, mas não vai tirar a nossa eternidade. Mas às vezes, por não queremos perder nada aqui deste lado, tomamos a decisão errada e perdemos o principal. Ou daqui a 5 anos você pode estar no inferno porque tomou a decisão errada. Daqui a 5 anos você pode estar limpando escarradeiras em um bar. Daqui a 5 anos você pode ser uma prostituta na rua. Ou você pode ser um homem ou uma mulher, seja. Isto é um crédito para qualquer sociedade. Por causa de sua escolha por Cristo, daqui a 5 anos você pode estar na glória, no arrebatamento, porque você fez a sua escolha hoje. Mas você tem que escolher. E não olhe para o que você vê. Naturalmente, olhe o que você vê pela fé. Essa é a única coisa que importa.

vida é o que você escolhe pela fé. O que você escolhe pela fé. Escolha a vida. Escolha a bênção. O profeta chega a dizer: e o meu conselho para vocês. É bom ouvir conselhos, né? Ainda mais do profeta, né? E melhor ainda é seguir aquele conselho, não é verdade? Ouvir um conselho é bom, mas melhor é você seguir aquele conselho. Parágrafo 83. Meu conselho para você é: não olhe para as coisas modernas ao seu redor, nem para a popularidade e o luxo que você poderia ter, mas escolha antes pela fé aquele que dá a promessa de que algum dia ele virá e corrigirá todos os erros. Quem vai corrigir, irmão? Todos os erros? É você? É eu? É ele? O profeta falando mensagem a um homem aqui que pode acender a luz. Ele conta cerca daquele ministro estava na Flórida. E o carro dele deu problema e aquele velho mecânico veio dali e apertava e trocava as bobinas e trocava o platinado. E a coisa não ia. E foi indo e de repente parou um rapazinho lá, um jovem lá. E começou a dar conselho para o mecânico. O mecânico, você olha nele, você sabe que ele é mecânico, né? Você surge de graxa. Olhava para aquele rapaz e falava: mas o que, que esse camaradinha está querendo me ensinar de mecânico? Que você vê que ele não é mecânico. Bem vestido, desse jeito, ele não é mecânico. Mas ele já tinha quebrado tanta cabeça que ele falou: vou ouvir o que, que ele está falando. E aquele rapaz falou: pegue isso, coloque ali, aperte aquilo. E ele foi fazendo porque ele já tinha tentado de tudo, mesmo nada tinha dado certo. Aqueles anos todos de experiência que ele tinha, viu que não valeu de nada. Porque tem hora que a coisa chega assim. Você fala: meu Deus, para que todas as coisas que eu aprendi, agora cadê isso aí? E a coisa não ligava, ele diz: o velho Chevrolet. E aquele rapaz diz: faça isso e isso. E foi fazendo, fazendo. Na hora que ele bateu na partida, o carro ligou. Houve aquele impacto. Mas como pode isto? Em outras palavras, vejo que você não é um mecânico. Como é que você sabia que eu tinha que fazer isto e isso? E o homem disse para ele: eu sou o engenheiro-chefe da Chevrolet. Foi eu que projetei esse motor aí. Cada coisinha, né? Quem projetou foi eu. Vamos dizer assim: eu não sei essa prática aí que você sabe, mas quem projetou fui eu. Aí o profeta fala: e quem é que projetou a noiva de Jesus? Foi ele, irmão. Deixa o engenheiro-chefe dominar a coisa. Deixa o engenheiro-chefe, mas aquele que em vós começou a boa obra, a aperfeiçoará até o dia de Jesus Cristo. É ele que irá aperfeiçoar isto. Ele é o engenheiro-chefe. Um dia ele virá e corrigirá todos os erros e lhe dará a vida eterna e o ressuscitará. Não importa se você segue o caminho com os poucos desprezados do Senhor, faça a sua escolha. Se houver problemas diante de você, se houver problemas aqui na terra, se houver problemas na igreja, se houver problemas no lar, não importa onde seja, faça a sua escolha. Pela fé, eu servirei a Deus, me humilharei, humilharei meu coração em sua presença, seguirei o caminho com os filhos de Deus. Eu os vejo desprezados, eu os vejo rejeitados, expulsos, ridicularizados, mas ainda assim vou assumir o posto de dever. Agora, uma coisa que me chamou a atenção nesse parágrafo foi isso aqui que ele disse: eu vou ficar por perto. Eu vou ficar por perto. Coisa boa era ficar perto.

0: perto de Abraão. Coisa boa era ficar perto de José. Coisa boa era ficar perto de Elias. Ah, mas isso e aquilo. Ah, eu não sei, mas eu vou ficar por perto. Eu vou ficar por perto desse povo. Porque quando se der o arrebatamento, esse povo sobe. E se eu estiver perto, eu também vou. E este perto não é fisicamente, mas é espiritualmente, não é um local físico, aonde a noiva irá congregar, a um lugar por fora de si, é em sua palavra. Eu quero estar perto desse povo. Aleluia. Não importa o quão ridicularizado, o quão perseguido, o quão criticado, eu quero estar por perto de quem é abençoado. Porque às vezes cai uma migalha para mim também. Aleluia. Eu fico feliz se cair uma migalhinha da mesa do Senhor para mim. Mas para mim pegar, eu tenho que estar perto. Eu não posso estar longe, não. Eu não posso estar lá longe, criticando. Não. É melhor estar aqui. É melhor estar do lado de quem está sendo criticado.
1: Aleluia.
0: Eu vou, eu conselho do profeta ainda. Eu vou ficar por perto. Tem uma coisa. Quando eles chorarem, eu vou chorar com eles. Oh. Quando eles chorarem, eu vou chorar com eles. O problema do meu irmão é meu problema também. A enfermidade do meu irmão, a enfermidade da minha irmã é minha também. Eu vou chorar com eles, eu vou orar a Deus por eles, eu vou interceder por eles. A guerra, irmão, não é individual, de cada um por si. A guerra é nossa, é da noiva, porque nós não estamos em dois corpos, mas em um corpo cujo cabeça é Cristo. Quando eles chorarem, eu vou chorar com eles. Quando houver tristeza, eu me entristecerei com eles. Está passando por uma depressão, está passando por um momento difícil, está passando por um momento triste, está passando por um momento que tem que derramar lágrimas, eu vou derramar lágrimas com eles. Está passando por uma noite, porque o choro pode durar uma noite, mas a alegria vem ao amanhecer. Tem um prazo determinado para o choro, mas não tem para a alegria, porque a nossa alegria será eterna. Aí lembramos daquele grande evangelista Daniel Kuhlman. Quando chegou lá do outro lado, viu que não tinha jeito. Por causa da escolha dele de permanecer por Jesus aqui na terra. Então ele pôde ouvir dizer: eu permanecerei por ele aqui. Porque ele permaneceu por mim lá. Do jeito que eles vivem, eu vou viver. Quando eles chorarem, eu vou chorar. Quando houver tristeza, eu me entristecerei com eles. Do jeito que eles vivem, eu vou viver. Não vou querer inventar nada, não. Né? Inventar alguma coisa. Do jeito que eles é, eu quero ser igual. Porque eu sou um membro pequenininho desta noiva. Deste corpo. Escolha a vida. Parágrafo 135. Você diz bem. O profeta diz que no final de 135, ele diz: não importa o que eles fizeram, escolha a vida. Escolha a vida. Ele repete: escolha a vida. Escolha a vida. 135. Você diz bem. Se eu pudesse me vingar dela, se eu conseguir me vingar dele, eu vou vingar. Você está fazendo uma escolha. Eu vou me vingar. Você pode sair daqui carregado, como saiu Ananias. Como sai?
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1: 12 horas e 1 minuto.
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3: Vamos, gente, tô chegando com você a partir de agora aqui no programa Show Bandas em mais um grande fim de semana. Beleza, que maravilha, seja muito bem-vindo pra você que tá junto com a gente aqui na rádio. Eu tô te fazendo feliz, é claro, a partir de agora, junto com a gente aqui no programa Show Bandas, as melhores bandas do Sul, você curte a partir de agora, então, dá volume porque o Show Bandas tá demais pra você que tá sempre na nossa companhia, na nossa audiência. Seja muito bem-vindo, fique à vontade porque o programa hoje tá top demais. Fica na nossa companhia e, claro, pra curtir sempre as melhores bandas do Sul do Brasil. Bora começar? Vou trazer o som aqui do Rainha Musical pra começar o nosso Show Bandas. Tem Fígado de Aço, dá volume, vamos nessa!

os quatro Galdérios, um beijo embaixo do chapéu. Esse é o Show Bandas com você nesse final de semana que tá espetacular, gente. Um abraço, obrigado pelo carinho, pela preferência, por estar aqui na, com a gente na rádio, curtindo sempre as melhores. Um alusaço pra você na cidade, no interior, na internet também, nos quatro cantos da cidade. Tá na estrada levando a rádio na carona. Que beleza, hein? Sempre é maravilhoso ter você sempre aqui na rádio. E não esquece, me segue no Instagram, no arroba Nandovidade, no interior, na internet também, nos quatro cantos da cidade. Tá na estrada levando a rádio na carona. Que beleza, hein? Sempre é maravilhoso ter você sempre aqui na rádio. E não esquece, me segue no Instagram, no arroba Nando Freitas Locutor, e segue o Show Bandas também, no arroba Show Bandas. Bora trazer mais música. Vou trazer o som aqui da banda Sétimo Sentido, Pra Mim Você Morreu, da volume. Vamos nessa!

0: Banda legal, curva perigosa, você aqui no Show Bandas. Eu vou pro intervalo, daqui a pouco tem mais pra você. Não sai daí.
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2: 12 horas e 28 minutos.
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Pelos atuais Pássaro Livre, você aqui no Show Bandas, tá ligado, tá na nossa companhia, tá na nossa audiência, obrigado por você estar junto com a gente aqui, curtindo sempre as melhores. Esse é o Show Bandas, fazendo parte dos melhores momentos da sua vida. Final de semana tá especial demais. Já tá seguindo a gente nas redes sociais, vai lá e segue no arroba Show Bandas. E também pode me seguir, gente, no arroba Nando Freitas Locutor, já marca nós nos stories aí, marca a rádio também aqui, confirma essa audiência sensacional. E muito obrigado por estar sempre aqui curtindo a nossa programação pra lá de boa, né? Que beleza, as melhores do bailão sempre aqui com a gente. Vamos trazer mais música agora, eu vou trazer o som aqui da banda Arpejo, Bebe Que Passa. Dá volume! Oi, Show Banda! Vamos nessa que é sucesso!

musical JN e um plebeu na cidade. Você aqui no Show Bandas. Tá curtindo sempre as melhores junto com a gente. Que alegria, bom demais. Você curtindo a nossa programação, que é sempre um prazer contar com a sua companhia, com a sua audiência. Muito obrigado, né, pelo carinho de sempre, por estar aqui na rádio, curtindo a nossa programação do Show Bandas. Muito feliz em ter você aqui na rádio. Bom demais, hein? Fica aí, tem muita coisa boa. Daqui a pouco tem a festa do Kerp. E eu quero ver você feliz, é claro, como sempre, por estar na nossa audiência, na nossa companhia, curtindo as melhores bandas do sul do Brasil aqui no Show Bandas. Vamos trazer mais? Agora tem Banda Modelo. Essa ficou top, hein? Vamos lá!

0: Você que marcou demais. Grupo Carisma, nosso segredo. Você aqui no Show Bandas.
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0: curtiu aí o Xeloquê do Se Parasse o Baile, tá ligado com a gente aqui no Show Bandas. Tô indo pro intervalo, daqui a pouco tem mais, não sai daí. 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
1: 12 horas e 57 minutos.
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som, minha cama só quer você. Que coisa boa, essa é a Solaris, gente, sempre junto, te fazendo feliz, né? Que maravilha, você na audiência, na nossa companhia, é um prazer ter você aqui no clima feliz, junto com a gente, curtindo as melhores canções. Muito obrigado pelo carinho de sempre, é claro. Quero ver você fazer parte lá das redes sociais, @showbandas. Já tá seguindo? Ainda não? Vai lá e segue, marca a gente nos stories, comprovando que você tá na audiência do nosso Show Bandas. Marca aí, @showbandas, @NandoFreitasLocutor. Acha a gente aí, já marca nos stories, tira foto do rádio, do painel do carro também aí, o rádio a todo volume, você aqui ouvindo a nossa programação. Claro, marca a rádio, não esquece também, né? E bora ser feliz com as melhores bandas do sul do Brasil. O bailão toca aqui no Show Bandas. Vou trazer a banda da Nube Azul, tem música nova.

sucesso, dois apaixonados, curtiu com a gente aqui no show Bandas, teve banda San Francisco, nossa vez que já tá entre as mais tocadas nas rádios do sul do Brasil. Eu acho que a música já tá se aproximando de 1 milhão de visualizações, gente. Vai lá, se você não viu, dá uma espiada ainda lá, ainda não, vai ficar pra sempre, é claro, né? Mas dá uma espiada, porque o clipe ficou sensacional. Dá uma espiada lá então, dá uma olhadinha no canal do YouTube, Banda San Francisco, ou melhor, Musical San Francisco. Segue lá no Instagram, o San Francisco, que é MF San Francisco. Você também vai encontrar aí. Vai aproveitar, vai curtir a gente. Então, já marca também o arroba showbandas e bora ser feliz no melhor fim de semana aqui na rádio. Vou trazer mais música pra você agora. Eu vou trazer a banda Magia Musical. Essa aqui tem a participação do Maurício Lima, do Rainha. Boca a Boca, dá volume. Vamos nessa!

0: música, o som 7, Te Esquecer Demora, esse é o Show Bandas.
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0: Cordeirinho Clayton Borges, você no Show Bandas. Vou pro intervalo, daqui a pouco tem mais pra você. Não sai daí.
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2: 13 horas e 28 minutos.
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Sábado de noite, Orquestra La Montanara, você ligado com a gente aqui no Show Bandas, tá curtindo sempre as melhores. Que beleza, hein? Um abraço pra você, obrigado pelo carinho na audiência, tá sempre curtindo a nossa programação, que é pra lá de especial. Já tá seguindo a gente nas redes sociais? Ainda não? Vai lá e segue no arroba Show Bandas. Pode me seguir também no arroba Nando Freitas Locutor. É sempre um prazer imenso ver você fazendo parte da nossa comunidade. Que maravilha, gente! Um abraço pra você que tá feliz, tá na nossa companhia, na audiência. E claro, bora curtir mais música boa. Vou trazer aqui o som da Banda 10, Tirando Onda. Tá volume? E vamos

som do Rainha Musical. Teve a participação do Alexandre Turra do Brilhação. Que coisa boa, hein? Tá ligado, tá junto com a gente. Esse é o Show Bandas. Daqui a pouco tem a festa do Kerp. Fica na companhia, fica na audiência pra você não perder, né? Vai estar sensacional. O que, que você tá fazendo? Tá em casa? Tá no seu trabalho? Tá aproveitando? Tá fazendo aquele churrasquinho, hein? Com os amigos, com a família. Que maravilha, que coisa boa. Então, dá volume, porque aqui na rádio é bom demais ter você curtindo o nosso programa Show Bandas. E já segue a gente, já segue. Arroba Show Bandas, arroba Nando Freitas Locutor. Estamos no Instagram, Facebook, TikTok. Vai lá e confere. E claro, aqui a melhor playlist do bailão. Vamos trazer mais? Vou trazer o som agora aqui da banda Caso Marcado. Ela é problema.

0: Banda Alma Nova, Tigrão do Bairro, você aqui no Show Bandas. Olha, esse final de semana tá lindo, tá demais, e você na nossa companhia, na audiência. Daqui a pouco tem a festa do Kerp, fica junto aí.
1: Horas e 57 minutos.
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Essa é a Banda 0800, Porongo Maduro. Eita, nós, você ligado com a gente aqui no show Bandas, que é só alegria, é pura diversão. Que coisa boa, né? Final de semana você aqui junto com a gente. Já tá seguindo lá no Instagram, no Facebook? Segue lá no arroba show Bandas. Me segue também no arroba Nando Freitas Locutor. Pra você que tá em casa, agora, pessoas das comunidades também no interior, hein? Um abraço pra você, que maravilha, hein? O Fritz Veg tá lá na praia, tá no litoral, ouvindo a rádio também aqui com a gente, tá no show Bandas. Que coisa boa, né? Ei, que maravilha. Vou trazer mais música agora pra você. Aqui direto da Alemanha, vou trazer o Vox Club e o Rock Me da Volume. Vem junto aí.

0: Orquestra Continental, você no Show Bandas. E o intervalo já já tem mais pra você, não sai daí.
1: Horas e 29 minutos.
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apaixonado São Francisco, essa que marcou a época, hein? Lembra? Tá ligado com a gente. Esse é o último bloco, o programa Show Bandas com você aqui na rádio. Como sempre, todo fim de semana, só as top do bailão pra você. Claro que as antigas aqui rodam também. Você que tá em casa, tá aproveitando junto com a gente, tá sempre feliz, com um sorriso estampado no rosto, recebendo as melhores energias pra deixar o final de semana cada vez melhor. Segue a gente no arroba Show Bandas. Show Bandas vai no Instagram. Nando Freitas, locutor, também você vai me encontrar. Confere lá. Vou trazer mais sucesso, mais uma das antigas. Banda Legal, Mereço Mais Carinho, aumenta o som e vamos lá.

essa é a banda Festeira. Tô morrendo de saudade. Eita, nós. Também curtiu o som do São Francisco, Cuidado. E assim finalizamos mais uma edição aqui do Show Banda, gente. Mais um final de semana findando, fechando, é claro. Aproveita aí. E claro, no próximo tem muito mais pra você que sempre tá aqui na rádio junto com a gente, aqui no programa Show Bandas. Não esquece, segue lá no arroba Show Bandas e no arroba Nando Freitas Locutor. Te desejo um excelente começo de semana, gente, com muita alegria, muitas realizações, energia positiva, bola pra frente. Se a semana que passou não foi uma das melhores, mas tenha certeza que tudo vai dar certo pra você. Um beijo no coração, aquele abraço, obrigado pela preferência e até a próxima. Vou fechar com a banda Nave Som, Me Leva Com Você. Essa que marcou a época. Valeu aí, gente, até a próxima.

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quero cumprimentar a todos os ouvintes do programa Voz Missionária, com a paz do Senhor Jesus, dizer que aqui quem vos fala é evangelista Valdinei. Uma vez mais está indo ao ar mais uma edição do programa Voz Missionária, hoje dia 23 de maio de 2026, caminhando já para o meio do ano, né? E o tempo vai passando e estamos aqui para falar uma vez mais que Jesus é bom, que Jesus salva, cura, Jesus batiza com o Espírito Santo e em breve voltará. Programa Voz Missionária está chegando no seu lar nesse momento, na sua casa, através das ondas amigas da Rádio Interativa FM 104.9 de Laguna Carapã. Hoje estamos aqui, uma vez mais, em nome de Jesus, através dessas ondas amigas da Rádio Interativa, para levar essa palavra de fé, de amor e de esperança da parte de Deus. Programa Voz Missionária, idealizado pela equipe de Evangelismo e Missões da Igreja Assembleia de Deus. Assembleia de Deus Belém Missões de Laguna Carapã, pastoreada pelo pastor Demilson Dias da Silva, e debaixo de uma bênção pastoral, uma vez mais estou aqui através desta programação para abençoar a sua vida também. Quero já fazer a leitura de um texto bíblico que se encontra no livro de João, Evangelho segundo João, capítulo de número 11, versículo 39 em diante, que diz assim: disse Jesus: tirai a pedra. Marta, irmã do defunto, disse-lhe: Senhor, já cheira mal, porque já é de 4 dias. Disse-lhe Jesus: não terei dito que, se creres, verás a glória de Deus? Tiraram, pois, a pedra. E Jesus, levantando os olhos para o céu, disse: Pai, graças te dou por me haverdes ouvido. Eu bem sei que sempre me ouves, mas eu disse isso por causa da multidão que está ao redor, para que creiam que tu me enviaste. E tendo dito isso, chamou com grande voz: Lázaro, vem para fora. E o defunto saiu, tendo as mãos e os pés ligados com as faixas, e o seu rosto envolvido num lençol. Disse-lhe Jesus: desligai-o e deixai-o ir. Muitos, pois, dentre os judeus que tinham visto a Maria e que tinham visto o que Jesus fizeram, creram nele. Amém? Vamos orar. Amado Deus, te louvamos, te agradecemos, Senhor, pela tua palavra, Pai. Meu Deus, que é viva, que é eficaz, que é mais penetrante que espada de dois gumes. A tua palavra, Senhor, que nos revela, Pai, meu Deus, os mistérios, Senhor, que existe no céu. A tua palavra que nos revela, Senhor, o poder que existe no céu, um poder que é responsável por tudo que nós podemos ver, por tudo que nós podemos contemplar, um poder que tem um controle sobre todas as coisas, Pai. Que uma vez mais, Senhor, a nossa mente se volte para o céu dessa forma, reconhecendo que do céu vem poder para dar vida, vem poder para até ressuscitar dos mortos, vem poder para curar, vem poder para salvar, vem poder para transformar, meu Deus, e que na tarde desse dia, ao ouvirem os louvores,

esses momentos de adoração, Pai, meu Deus, essa consciência de que do céu vem poder, esteja gritando no coração de cada um, Pai. Meu Deus, para a glória do seu santo nome, em nome de Jesus nós oramos. Amados, hoje, uma vez mais, edição gravada, tá? Através desse áudio aqui, eu dou início ao programa Voz Missionária, edição gravada, mas como eu sempre tenho dito, através das ondas, amiga, através dessas palavras, através de você ouvir a palavra de Deus, através do propósito de você adorar a Deus, tenho certeza que bênçãos da parte de Deus já está alcançando a tua vida, tá? Que Deus abençoe grandemente a sua vida, permitindo Deus, próxima edição já vai ser presencial novamente. Né? Louvado seja Deus, temos aí a ajuda agora do pastor Antônio, da irmã Sara, intercalando, mas hoje não foi possível para eles estar, não foi possível para mim estar. Mas graças a Deus estamos conseguindo uma frequência melhor agora, tá? Que Deus abençoe grandemente a vida de todos em nome do Senhor Jesus. Fica ouvindo agora uma sequência, uma programação de louvores preparada especialmente para você. Deus abençoe em nome do Senhor Jesus.

Senhor é o meu pastor, nada me faltará. Deitar-me faz em verdes pastos. Guia-me mansamente às águas tranquilas. Refrigera a minha alma. Guia-me pelas veredas da justiça por amor do seu nome. Salmos 23, versos 1, 2 e 3.

Se confessarmos os nossos pecados, Ele é fiel e justo para nos perdoar os pecados e nos purificar de toda a injustiça. 1 João, capítulo 1 e o verso 9.

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Muito bem, está aí o nosso agradecimento aos nossos apoiadores culturais. Deus abençoe você que tem apoiado o programa Voz Missionária, orando, participando de uma forma ou de outra, abençoando o programa Voz Missionária. Que Deus abençoe poderosamente a vida de vocês, retribuindo a 100 por um, em nome de Jesus. Amém.

temas, porque eu sou contigo. Não te assombres, porque eu sou o teu Deus. Eu te esforço e te ajudo e te sustento com a destra das minhas justiça. Isaías capítulo 41 e o verso 10.

Louvado seja Deus, neste momento vamos estar meditando na palavra de Deus que se encontra no livro de Atos, capítulo 9, versículo 39, que diz: E levantando-se Pedro foi com eles. Quando chegou, o levaram ao quarto alto, e todas as viúvas o rodearam, chorando e mostrando as túnicas e vestes que Dorcas fizera quando estava com eles. Mas Pedro, fazendo-os sair a todas, pôs-se de joelhos e orou. E voltando-se para o corpo, disse: Tabita, levanta-te. E ela abriu os olhos, e vendo a Pedro, assentou-se. E ele, dando-lhe a mão, a levantou, e chamando os santos e as viúvas, apresentou-lhe viva, e foi isto notório por toda Jope, e muitos creram no Senhor. Aleluias, louvado seja Deus. Amados, estamos diante de uma palavra muito poderosa da parte de Deus, uma palavra que revela, os registros nas Escrituras que revela algo sobrenatural. Algo que até hoje, até os dias de hoje, a medicina não é capaz de fazer. Ser humano nenhum é capaz de fazer. Uma passagem bíblica que revela o poder do Deus vivo, o poder de dar vida, o poder de ressuscitar mortos. Porque de repente o ser humano, através dos seus feitos, através da tecnologia, muitas das vezes eles desenvolvem situações, circunstâncias, projetos terríveis para tirar vidas. Mas não há ninguém até agora, até o momento, e nunca haverá alguém que é capaz de dar vida. O ser humano, ele na sua malignidade, muitos que se entregam a pensamentos malignos, a sentimentos malignos, eles conseguem até tirar vida de algumas pessoas. Mas, haja vista, abro parênteses aqui, jamais vão conseguir tirar a vida dessas pessoas das mãos de Deus. Porque é Deus quem dá vida, é Deus que tira a vida. E nós enxergamos

aqui um momento onde que uma mulher por nome de Dorcas, ela vem a falecer. É uma mulher boa, era uma mulher que fazia boas obras, que ajudava muitas pessoas, era uma mulher que testemunhava das boas obras que Deus era desejoso de fazer na vida de outras pessoas. Através não só da vida dela, mas através das nossas vidas nos dias de hoje. Deus conta com você para ajudar. Aqui, quando fala de viúvas, quando fala de pessoas, era pessoas na época que eram pessoas rejeitadas pela sociedade, eram pessoas que eram pessoas necessitadas, pessoas carentes, pessoas que, de repente, se não fosse alguém ajudar, de repente elas até morreriam. E Dorcas era uma pessoa que ajudava quem era necessitado, mas Dorcas morre. Dorcas morre e essas pessoas ficam ali chorando, essas pessoas ficam ali se lamentando, né, olhando para aquilo que Dorcas fazia e agora Dorcas não está ali mais para ajudar. Mas Deus, ele olha lá do céu e envia um homem chamado Pedro. E Pedro, tomado de uma fé tão maravilhosa, ele nos dá um exemplo aqui que nesses momentos de perda, nesses momentos onde que sim, nós de repente temos ali o desejo de chorar, o desejo de lamentar, Pedro mostra que não é chorando, não é lamentando, tem sim um momento do choro. Mas o choro, ele deve ser um momento, ele não deve ser um apego a um estilo de vida. Pedro mostra que o que realmente traz o sobrenatural de Deus para a vida de alguém é você se posicionar em oração. Quando Pedro, ele retira aquelas pessoas do ambiente, um ambiente onde pessoas estavam presas àquilo que tinha perdido. Aquilo que de repente elas não iriam ter mais. Mas Pedro, ele decide olhar para o céu, de onde vem o socorro bem presente no momento da angústia. Pedro, ele olha para o céu. E do céu ele recebe virtude, do céu ele recebe uma orientação, do céu ele recebe um poder que ele ousadamente olha para aquela mulher que já estava morta, e ele tem a coragem de dizer para aquela mulher. Assim como ele viu Jesus dizendo para Lázaro, assim como ele viu acontecendo na vida de outras pessoas que Jesus ressuscitou, ele entendia que aquele poder pairava sobre a vida dele também. Não era dele, mas estava com ele, para que o nome do Senhor fosse glorificado, para que as pessoas viessem a crer no nome de Jesus. E Pedro, ousadamente cheio do Espírito Santo, né, depois de orar, depois de buscar poder do céu, Pedro libera uma palavra, e aquela palavra que Pedro libera traz vida para aquela mulher. Eu quero dizer para você, vamos aplicar na sua vida hoje, na minha vida, o que de repente você entende que morreu na sua vida? Ou o que você entende, de repente não morreu ainda, mas está adoecendo na sua vida? O que está aí na iminência de morrer na sua vida? Eu quero convidar você a, em oração, buscar poder do céu, para liberar uma palavra da parte de Deus, uma palavra profética, uma palavra que tenha virtude, uma palavra que tem poder do céu, uma palavra que tem poder em nome do Senhor Jesus para trazer vida novamente, aquilo que de repente já morreu ou está prestes a morrer. Use essa unção, use essa arma poderosa que Deus deu para todo aquele que crê. Use a oração. A oração crendo no poder do nome de Jesus. Não é a oração crendo nos seus méritos, não é porque você é bonito, não é porque você é rico, não é porque você se acha de repente sabido, você tem um conhecimento teológico de repente melhor. Não, não, não é isso, não é isso. O poder está em Jesus, é crer no poder de Jesus, é crer que pelos atributos dele, pela bondade e misericórdia dele, ele vai sim responder a sua oração, o seu clamor, para que o nome dele seja glorificado. Que Deus abençoe em nome de Jesus. Pai, toque a vida de quem está ouvindo nesse momento, Senhor. E que essa palavra de fé entre no seu coração. E que através, Senhor, meu Deus, dessa atitude de fé, meu Deus, venha acontecer milagres. Venha voltar à vida, Senhor, áreas dessa pessoa que, meu Deus, o Senhor deseja ressuscitar, Pai. Para a glória do seu santo nome, nós oramos em nome do Senhor Jesus.
Amém. Tome posse dessa palavra em nome

0: Em nome do Senhor Jesus, que Deus abençoe.
1: Mas a todos quantos o receberam, deu-lhes o poder de serem feitos.
0: Em nome do Senhor Jesus, que Deus abençoe.
1: Mas a todos quantos o receberam, deu-lhes o poder de serem feitos filhos de Deus, aos que creem no seu nome. João, capítulo 1, versículo 12.
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0: Não desanimes, pois o Senhor, o seu Deus, estará com vocês por onde vocês andar. Josué, capítulo 1 e versículo 9.
1: 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Muito bem, está aí o nosso agradecimento aos nossos apoiadores culturais. 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Amém.

Sua Senhor é a terra e a sua plenitude, o mundo e aqueles que nele habitam. Salmos 24, versículo 1.

Aleluia! Quem crê nessa palavra? Suas duas mãos assim aos céus.

Será que você não sabe, nunca ouviu falar, que o Senhor, o Deus eterno, o Criador de toda a terra, Ele não se cansa e nem fica exausto. Sua sabedoria é insondável. Ele fortalece ao cansado e dá grande vigor ao que está sem forças. Isaías capítulo 40, versos 28 e 29.

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Muito bem, está aí o nosso agradecimento aos nossos apoiadores culturais. Deus abençoe você que tem apoiado o programa Voz Missionária, orando, participando de uma forma ou de outra, abençoando o programa Voz Missionária. Que Deus abençoe poderosamente a vida de vocês, retribuindo a 100 por 1, em nome de Jesus. Amém.

Disse-lhe Jesus: Eu sou o caminho e a verdade e a vida. Ninguém vem ao Pai senão por mim. João capítulo 14, versículo 6.

Até os jovens se cansam e ficam exaustos, e os moços tropeçam e caem. Mas aqueles que esperam no Senhor renovarão as suas forças, voam bem alto como águias, correm e não ficam exaustos, andam e não se cansam. Isaías capítulo 40, versos 30 e 31.

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Muito bem, está aí o nosso agradecimento aos nossos apoiadores culturais. Deus abençoe você que tem apoiado o programa Voz Missionária, orando, participando de uma forma ou de outra, abençoando o programa Voz Missionária. Que Deus abençoe poderosamente a vida de vocês, retribuindo a 100 por 1, em nome de Jesus. Amém. Mas a todos quantos o receberam, deu-lhes o poder de serem feitos filhos de Deus, aos que creem no seu nome. João, capítulo 1, versículo 12.

do Senhor é a terra e a sua plenitude, o mundo e aqueles que nele habitam. Salmos 24, versículo 1.

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Muito bem, está aí o nosso agradecimento aos nossos apoiadores culturais. Deus abençoe você que tem apoiado o programa Voz Missionária, orando, participando de uma forma ou de outra, abençoando o programa Voz Missionária. Que Deus abençoe poderosamente a vida de vocês, retribuindo a 100 por 1, em nome de Jesus. Amém.

disse-lhes: Ide por todo o mundo, pregai o evangelho a toda criatura. Quem crer e for batizado será salvo, mas quem não crer será condenado. Marcos capítulo 16, versículo 15 e 16.

salvar a humanidade. Ele vai voltar de novo para o seio do seu povo, como fez tempos atrás. Não para cobrar seu amor, mas para curar nossa dor e devolver

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1: Dezesseis horas e 57 minutos.

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1: 17 horas e 16 minutos.
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1: 17:36.
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0: 17:52.
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0: 18:04.
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0: 18:36.
1: Lá pra estrada do Mangá, porque aí eu vou me contar com você no catavento lá, em frente a Antônio Joca.
2: Sim.
1: Aí quando eu chegar lá, eu procuro pro Erivan, né? Erivan, é? Só Erivan?

0: pessoal Vandalírio, conhece. É. Senhor Vandalírio, né?
1: É.
0: Não sei, rapaz, porque eu digo assim, porque eu fico até meio assim, rapaz, porque a gente chama pra vacinar e às vezes o pessoal não é de confiança, né? Mas você é filho de Salírio e tudo.
1: Mas não, rapaz, eu tô de confiança, rapaz.
0: Não, eu sei, Pepe Canoa.
1: Canoa é a p*** que pariu, rapaz. Tu liga pra cantar com frescura, é o p*** da tua mãe, Pepe Canoa. P*** da tua mãe.
0: Pepe Canoa?
1: Ah, tu manda Alô?
0: Ei, Petanoa, como eu ia dizendo, sabe?
1: Petanoa é tua mãe, porra.
0: Ei, Petanoa, você tá prejudicando, viu?
1: Eu vou saber onde é que você tá, viu? Eu vou descobrir.
0: Rapaz, por isso... Rapaz, eu tô perdendo meu tempo com você, viu?
1: Filha essa merda, seu porra.
0: É, por isso que Gonzaga tá espanhando aqui, que você é um cabra assim,
1: Mande ele e você vai tomar seu corno.
0: Ei, rapaz, mas não foi Gonzaga que disse não, não é ele não.
1: Ele nunca...
0: Ei, Petanoa!
1: Petanoa é tua mãe, já disse, é sua mãe, sua raça, bando de filho de raça...
0: Ei, deixa eu comprar um sapato pra tu, Petanoa!
1: Petanoa é tua mãe, feio!
0: Vai, você não liga mais pra mim não, que eu não vou pagar mais não!
1: Eu não vou você não, seu porque tá ficando doido, né?
0: Vai, você não liga mais pra mim não, que eu não vou pagar mais não!
1: Quem tá ligando pra mim é você, não sei não!
0: Eu vou dizer, seu Alírio, que você tá me abusando!
1: Você tá usando o nome do meu pai, eu tô sabendo, seu porra!
0: Ei, Petanoa!
1: Me liga agora, rapaz!
0: Petanoa!
1: Alô?
0: Ó, rapaz, eu vou esperar pra todo mundo aqui na Carnaúba que você tá ligando direto pra mim atrás de dinheiro.
1: Pariu, eu não tô precisando dinheiro não, rapaz.
0: Eu vou dizer ao seu Alírio que você tá ligando pra mim direto atrás de dinheiro.
1: Eu vou descobrir quem é, viu? Digo o nome do pai e mãe pra falar besteira, eu não tô devendo ninguém não, eu não tô gastando dinheiro não, seu corno safado.
0: Seu Petanoa.
1: Petanoa é tua mãe, porra, é tua raça.
0: Eu não quero mais...
1: Eu não vou ter essa merda mais não, viu?
0: Você não liga mais pra mim não, que eu não vou comprar sapato pra tu não, Petanoa.
1: Não, não, porra, não tô ligando pra tu, tô? Tu tá vendo ligando pra tu?
0: Petanoa?
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2: 18:44.
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0: 18:47.
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0: 18:57.
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0: 19h04.
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2: Aí quando eu chego aí, o pessoal te chama como aí?
3: Paulo mesmo, então você pode chamar meu pai, não tem problema não. Qual que é um dos dois? Pode chamar.
2: Mas é Paulo o quê?
3: Paulo Vilar.
2: Que mais?
3: Paulo Giovanni Bora Vilar.
2: Não é Paulo Peruca de Touro, não?
3: Não, se for morre.
2: Não é Peruca de Touro, não?
3: Quem que tá falando?
2: É Alexandre.
3: Alexandre.
2: É Peruca ou é tá, Jota de Touro?
3: Alô?
2: Ei, tu fica botando outra corretora aí pra aumentar o preço. Quem é essa menina que tá falando?
3: Rapaz, foi minha irmã. O que é que tu quer, macho? Diga o que é que tu quer. Tu sabe onde eu moro. Vem aqui, macho. Que homem é tu, cachorro?
2: Mas tu tá com a fala morta, tu tá bebo, é?
3: Bebo? Não sou alcoólatra não, igual a tu não. Deve ser, rapaz. Deixa de ser idiota. Tu tá se passando. Tu sabe que tu tá se passando, cara?
2: Não, rapaz, você fica mandando aí. Sua irmã tá oferecendo aí.
3: Como é?
2: Fica mandando aí. Sua irmã tá oferecendo a mim.
3: Tu tá oferecendo casa a ele, Pris?
2: Não, oferecendo casa, não, ela tá só oferecendo.
3: Tá dizendo o quê, rapaz? Você ligou a vizinha mesmo? Deixa você faz. Peraí,
4: fala o
3: que
2: você faz.
3: Fala aí, pai. Diga,
2: velho. Opa!
3: Oi,
2: velho. Como é que tá? Tudo tranquilo?
3: Pera aí, Paulo, deixa eu falar.
2: É, exatamente, eu quero que o senhor fale que tá mal esfurambaço aí. Estão ligando pra cá, eu sou parente de vocês, estão tudo me esfurambando.
3: Me vai desse p. Eu tenho pra mim que tu é parente da p. Pariu tua. Aquela tua mãe, aquela rap. É, sabe?

0: Homem, respeita, respeita, senão você tá pegando pesado, viu?
1: Que pesado, homem? Pesado é um
0: c... Ah, oh, eu tava avisando o seu pai aí,
1: mas de quem, rapaz? Quem é você pra me ameaçar, rapaz?
0: Não, eu tava avisando que o preço da casa tava meio caro.
1: Ficando pra minha residência, me respeite, seu gaiato.
0: Não, peraí, você pelo menos, você não me conhece.
1: Mas você também não me conhece não pra tá com brincadeira pro meu lado não, rapaz. Homem, se toca, rapaz, esse é idiota.
0: Ei, vamos baixar o tom de voz.
1: Quem baixa o tom de voz, rapaz? Quem é você pra mandar eu baixar o tom de voz?
0: Ô, moído, ô, moído aí.
2: Olha o telefone, rapaz.
0: Ah, que dito, eu tô mal, tô me tratando mal, esculambação, pega, Paulo, fica coisando. Eu sou um cliente potencial, eu quero comprar umas casas.
3: Meu anjo, você deve ser a pessoa com mais mal careta que existe na face da terra.
0: É, não.
3: Não cria vergonha nessa tua cara e para de ligar pra casa dos
0: outros. Não, você que tá ligando pra cá, oferecendo casa.
3: E eu vou dizer uma coisa, descobri quem é, a confusão tá decretada. Você pode ser quem for.
0: Ai, ai, você já tá me desrespeitando.
3: Tô lhe desrespeitando, não, que você fica ligando pra casa dos outros. Com pessoas que eu acho que você nem conhece direito, que você não tem nem vínculo, você não sabe nem quem é. Pra que tu tá fazendo
0: mas
3: isso?
0: Mas você tá ligando pra mim?
3: Eu tô ligando pra você de... Paulo, com licença.
0: Não diga, Paulo, fique de fora aí, você ligou mesmo pra cá.
3: Rapaz, liguei não, que você ligou pra minha casa, tirando brincadeira com pessoas que você nem conhece.
0: Eu conheço o Paulo.
3: Eu vou desligar, eu quero que você ligue de novo.
0: Não, não vou ligar não, gastar ligar.
3: Você não tem o que fazer, vai trabalhar sem vergonha. Vai, marginal.
0: Eu não, uma hora dessa.
3: Marginal, eita, marginal.
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5: E para um grande desafio chegando aí agora.
6: Isso aí, vai ver.

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1: 19 horas e 10 minutos.
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1: 19 horas e 24 minutos.

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0: 19:36.
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0: 19:46.
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2: Novela.
3: No final de semana.
2: Netinho. No domingo.
3: Maiozinho, mas o que é que você menos gosta na televisão?
2: Eu não sei, eu assisto,
3: mas
2: não sabe novela, não assisto esse programa
3: aí. Mas se tivesse um programa assim que você não gosta, assim...
2: Ah, aquele alerta, não sei o que, alerta, da alerta, não gosta aqui,
3: não. Ah, né?
2: Por mim não passava, não.
3: Por quê?
2: Porque só passa coisa ruim, né?
3: E o que você mais gosta, o quê?
2: Não, eu não assisto muita televisão, não. Eu assisto televisão só a novela de tarde, não estou em casa, e de noite eu assisto as novelas, pronto.
3: Ah, Lore, você se lembra...

0: horas eu assisto Netinho, Faustão, Gugu, essas coisas. Caceta e Planeta eu não gosto, não sei o que, da Diarista não gosto. Talvez passando aí no, nos coisas, mas não assisto.
1: E você gosta das propagandas?
0: Não. Gosto muito não, nunca assisto não. Gosto de Hebe.
1: Ah, Hebe é boa, ela já tem 78 anos de SBT.
0: Gosto de Hebe, de Ratinho. Mas não assisto mais Hebe, Ratinho, não, da novela.
1: Por quê?
0: Porque às vezes eu tô conversando ali na calçada, ouvindo as vizinhas aí.
1: Pronto, Loura. Parecer pra isso mesmo, pra saber como é que você tava, pra saber sua opinião. Em relação à opinião, nós vamos mandar isso aqui pra a Globo, pra ela ver se modifica aí a programação e bota só a novela.
0: Tá bom.
1: Aí me diz uma coisa, essa loura aí que eu tô falando, seu nome é Lourivânia, né?
0: Ei, como você me descobriu?
1: Eu lhe conheço, Lourivânia.
0: Quem é você?
1: Você parece com Cuca.
0: Como é, meu?
1: Aquela cuca do sítio do Pica-Pau Amarelo, aquela jacaré.
0: Olha, você tá com brincadeira, viu? Vai pra merda.
1: Tô não, tu parece com a cuca.
0: E tu, parece com quem? Um camaleão?
1: Não, não é cuca, não é você.
0: De jeito nenhum, quem é cuca é você, camaleão. Alô?
1: Alô, cuca tá aí, tá?
0: Ah, pra porra, rapaz. Alô?
1: Ei, cuca, você não vai pro sítio do Pica-Pau Amarelo, não?
0: Rapaz, procura o que fazer. Se você não tiver o que fazer, eu tenho, entendeu? Vai pra porra.
1: Porque seu cabelo parece um de cuca.
0: Oi?
2: Cuidado com a cuca, que a cuca te pega.
0: Vai da... Isso é um diabo, mesmo.
2: Pega daqui, pega de lá. Cuidado com a cuca, que a cuca te pega.
3: Você não vai...
1: Mandar prender a cuca?
3: Você não vai mandar, seu filho da p***. Sua mãe tomando a p***, ladrão.
1: Ei, cadê a loura, hein?
0: Olha, eu vou ligar pra polícia porque eu tô esperando o telefone do meu irmão e você só atrapalhando, viu?
1: Não, cuca, você fica só me escurando.
0: Agora, pra delegacia, pra um soldadinho pra cá pra lhe pegar, cara.
1: E cadê, cuca?
0: Você não deixa o povo fazer ter o que fazer, rapaz.
1: É por cima do Pica-Pau Amarelo.
0: Mas você, porra.
1: Ei, que isso?
0: Tá perturbando, seu povo?
1: Mas espanta os meninos, cuca. Ai, uma cuca dessa.
4: É, seu filho de vai tomar no seu filho de quenga.
1: Ei, sai daí, chama cuca aí, chama.
4: Aqui tem um bina, tu tá ligado, meu irmão?
1: Mas aqui na casa de cuca tem bina.
4: Viu?
1: É, cuca é boa pra espantar menino, né?
4: Tu é muita do idiota, cachorro.
1: É, rapaz, tu não sabe quem tá falando, não.
4: Nada, compadre.
1: Chama cuca aí.
4: Pra tomar no...
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0: 19:57.
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2: Para você ter saúde e mais qualidade de vida, é preciso se alimentar bem. E para se alimentar bem, equilíbrio e variedade não podem faltar à mesa. E nada de gula, viu?
3: Prefira alimentos da época e regionais. Além de terem um custo mais baixo, são mais nutritivos. E procure comer alimentos de cores diferentes. Um prato colorido, além de mais bonito, está cheio de nutrientes.
2: E não se esqueça de lavar bem os alimentos crus, como frutas e verduras. E cozinhar muito bem os ovos, peixes e carnes. Ao guardar o que sobrou do almoço ou jantar, separe em porções pequenas, tampe bem e coloque imediatamente na geladeira.
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